0: 1975, que condicionou os fabricantes europeus de agora não serem capazes de fazerem frente aos carros híbridos e elétricos chineses?
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1: Terra Nova, bom dia, são 6 horas.
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1: Bom dia com a Terra Nova, são 6:30.

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1: Terra Nova, bom dia. São agora 7 horas.

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2: Com a Terra Nova, bom dia, são 7:30.
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1: Bom dia, são 8 horas. Bom fim de semana. Agora as notícias.
2: Presidente da Associação Comercial do Porto critica a resposta do Governo à crise energética. Em entrevista à Renascença, Nuno Botelho baixaria o IVA nos combustíveis. 1 milhão e 500 mil doses de cocaína apreendidas em Loulé. O nosso objetivo não é derrubar governos, é o que garante à Renascença Nuno Botelho, que juntamente com Pedro Passos Coelho e Sérgio Sousa Pinto, que coordena o estudo de bloqueios versus reformas, uma visão para Portugal, a apresentar lá para o final do ano. O Presidente da Associação Comercial do Porto sublinha que se trata de um instrumento de trabalho destinado aos decisores políticos e admite que a maioria das medidas a propor dependerá de um acordo de regime entre o PS e o PSD.
3: Há matérias que merecem, de facto, um consenso, é um chamado acordo de regime por parte do PSD e do PS. Acho que sim, é fundamental.
2: Já o Chega é excluído deste acordo de regime defendido por Nuno Botelho em entrevista ao programa da Renascença Dúvidas Públicas.
3: O Chega está numa lógica de desgaste das instituições para surgir como uma grande opção diante da lama que é tudo o resto. Ora, eu não acredito nisso. Eu continuo a acreditar num país com instituições. Eu continuo a acreditar num país que tem solução. Continuo a acreditar na democracia que existe, no Estado de Direito. E por acreditar nisto tudo é que acho, ainda vamos a tempo de dialogar e chegar a reformas que são absolutamente cruciais para o regime e para o Estado Democrático.
2: Noutro plano, o Presidente da Associação Comercial do Porto critica a resposta do Governo à crise energética, tanto na forma quanto no conteúdo.
3: Como é que nós podemos estar a dizer às pessoas, olha, ande menos de carro? A reação do Governo a esta crise energética tem sido, a todos os títulos, muito, muito lamentável.
4: E em termos fiscais, é preferível mexer no IRS do que baixar o IVA?
3: Eu baixaria o IVA, claramente, não tenho dúvidas nenhumas disso, porque de facto ia direto ao ponto, ia direto ao preço por litro, acompanhado naturalmente de uma fiscalização e de uma monitorização absolutamente essencial nestes casos.
2: Passagens da entrevista de Nuno Botelho ao programa Dúvidas Públicas para ouvir aqui na rádio depois do Jornal do Meio-Dia, mas já disponível no site da Renascença em podcast e também no YouTube. Quanto aos combustíveis de que falávamos, a Direção-Geral de Energia e Geologia confirma uma quebra significativa no consumo de julho para cá, entre julho e agosto. A maior queda foi no gasóleo, com uma redução de consumo na ordem dos 16%. Ora, na próxima semana, tanto o gasóleo quanto a gasolina devem, em média, recuar 3 cêntimos por litro. É esse o cálculo da Associação de Revendedores de Combustíveis. O primeiro trimestre do ano foi mau para a fileira da carne de porco e o setor está em dificuldades devido, sobretudo, ao aumento do preço dos combustíveis. David Neves, o presidente da Federação Portuguesa das Associações de Suinicultores, diz à Renascença que o governo esqueceu o setor nas medidas para mitigar o aumento dos fatores de produção e descreve um cenário de asfixia.
5: Há produtores a admitirem a secar as suas instalações e o setor está mergulhado, digamos, num período particularmente difícil. Nós estamos numa situação particularmente difícil que se vai agravando todos os dias com este aumento dos fatores de produção.
2: O presidente da Federação das Associações de Suinicultores, ouvido pela jornalista Teresa Almeida, David Neves, sublinha que até agora o preço da carne de porco não aumentou, mas avisa que a situação poderá alterar-se em breve. Neste jornal ainda, a indicação de 1 milhão e 500 mil doses de cocaína apreendidas em Loulé. Em comunicado enviado à Renascença, a GNR explica que a droga foi detectada nas últimas horas numa habitação, onde foram também apreendidas máquinas de embalagem e outro material de armazenamento. A GNR adianta, por outro lado, que estão nesta altura a decorrer diligências para identificar as pessoas envolvidas. Há projetos da economia verde que podem pôr em causa a existência de baldios em Portugal, que representam 6% do território nacional, sobretudo no interior do país. À Renascença, José Castro, presidente da Federação Nacional de Baldios, diz recear a aplicação de alguns projetos que pretendem usar as terras sem que as populações participem no negócio.
6: Temos propostas que vão no sentido da delegação total de poderes, ou seja, que afastam as populações e dizem, pronto, para os próximos 20, 40, 60, 80 anos, vocês não precisam de se preocupar porque a gente trata disto, não é? Isso é que é realmente o grande perigo para acontecer, porque isso é desligar do meio rural aquelas comunidades que têm realmente uma ligação importante a esse território.
2: José Castro pede cuidados acrescidos para projetos ligados à economia verde.
6: A maior parte são projetos da chamada economia verde. São os projetos que exploram as energias renováveis, são os projetos que exploram os chamados créditos de carbono, os créditos de biodiversidade.
2: José Castro, presidente da Federação Nacional de Baldios, ouvido pela jornalista Teresa Almeida, neste dia em que termina em Chaves a 8ª Conferência Nacional de Baldios. O Centro Cultural de Belém transforma-se este sábado numa cidade das crianças, com mais um festival Big Bang. Esta 15ª edição contará com tributos de Miles Davis e Kate Bush, mas também com um coletivo de música tradicional portuguesa, Retimbrar e Pauliteiros de Miranda. Às 11 da manhã de hoje e depois à 1h30 da tarde, pode levar os seus maiores 6 anos a ver na orquestra um concerto interativo de António Pedro, da Companhia Caótica.
7: É um concerto aditivado, tem a participação do público, que nos serve de inspiração para várias músicas e que também participa sonoramente, são criações espontâneas e ainda cruza outro elemento que são as neurociências. Parte de uma pergunta que é para onde é que vai a música dentro de nós. E, na verdade, eu fiz uma investigação com neurocientistas para cruzar toda a questão da audição da música e do tocar a música com o cérebro, os caminhos que a música percorre dentro do cérebro.
2: António Pedro, da Companhia Caótica, ouvido pela jornalista Maria João Costa. Durante todo o dia no CCB há concertos e atuações ao ar livre. É o festival Big Bang. E eu sou o Pedro Mesquita. Atualizo a informação na Renascença quando forem 9 da manhã.
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2: Terra Nova, bom dia, são 8h30.
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4: Bom dia, edição às 8h30, é a primeira de 3 na manhã deste sábado, 3 de outubro. Bem-vindos a mais uma edição de notícias. Estudantes da Universidade comprometem-se esta manhã com os valores da medicina. É a cerimónia da Bata Branca. Os alunos do curso de medicina vão estar neste evento a partir das 10 no Auditório Renato Araújo, no edifício da Reitoria. A cerimónia simboliza a entrada dos estudantes na profissão médica, o compromisso que assumem com os valores da medicina, ética e serviço ao utente. No mestrado integrado em medicina, esta cerimónia marca também a transição que decorre dos estudantes ou nos estudantes do primeiro ano de uma aprendizagem em sala de aula para aprendizagem em contexto clínico nos cuidados de saúde primários, nos centros de saúde. O Partido Socialista de Gaveiro continua sem ver estratégia para o setor da habitação no município. Vereadores questionam a maioria sobre os caminhos para alargar a oferta de habitação. O tema esteve em debate esta semana em reunião de Câmara. Leonardo Costa nota que não há informação sobre o tema nos relatórios a propósito das obras. Dá como exemplo municípios vizinhos, municípios de todo o país, de diferentes cores políticas, onde essas ações ganham visibilidade.
5: Jovar, 22 novos fogos, Ilha, 32, Anadia entregou agora uma quantidade de casas, 12 casas, tem 37 novas, Matosinhos, um exemplo um bocadinho mais arrojado, 512 novas casas, mas fomos a Coimbra, 268 novos fogos. Eles aproveitaram o programa para o fazer, o PRR, mas já veio, passou ao lado. E era importante perceber, Sr. Presidente, qual é a linha programática, se passa por esse objetivo, já aqui foi falado na altura, lembro-me, acho que foi numa Assembleia Municipal, da hipótese de transformar lojas em habitação. Como é que está isso? Se quantos são, se tem um número, se podemos programar uma data para o seu surgimento?
4: Luís Souto Miranda responde que a paisagem de Aveiro vai mudar muito nos próximos anos, com investimentos privados, mas também com investimento no setor público. Diz que esse caminho está a ser preparado com o resgate do projeto para a antiga Lusostela. Diz que está em curso e vai ganhar vida, mas dependente do Instituto de Habitação e Reabilitação Urbana. Diz que está prevista também... Está previsto também investimento em habitação a custos controlados e salienta que não perdeu de vista a transformação do atual quartel da GNR no centro da cidade em espaço para habitação. Quanto ao trabalho de base, Luís Souto Miranda diz que vai ser necessário tempo, diz que está a ser feita uma consulta às juntas de freguesia para perceber locais de implantação e necessidades e diz também que estão a ser preparadas equipas técnicas de trabalho formadas exatamente para responder a esta questão da habitação, um trabalho de planeamento, de preparação, que o autarca de Aveiro diz vai dar frutos.
6: E, portanto, elas têm que ser ouvidas, estão a ser ouvidas, e, portanto, esse trabalho de bastidores que ninguém vê vai dar os seus frutos e, portanto, conjugando com outras medidas, nós vamos ter um panorama de oferta de habitação significativamente diferente nos próximos anos. E já agora, recordem-se que falámos aqui num projeto do edifício atual da GNR. Ele não caiu. Boa pergunta. Ele não caiu. Nós estamos a trabalhar nele. Nós estamos a trabalhar nele. E, portanto, também vai fazer a sua diferença este, neste caso, no centro de Aveiro.
4: Debate sobre habitação e o ponto de situação. O município diz que há novidades na calha e que esse investimento, seja ele público ou privado, vai surgir no horizonte. Valdilha recebe este fim de semana o primeiro encontro nacional de máscaras tradicionais portuguesas. É o Ronco, reúne 22 grupos e associações de 11 municípios. É uma iniciativa promovida em conjunto pela Associação Escardadores de Valdilha e pelo município e pela autarquia, em colaboração com o grupo folclórico O Arrais, uma mostra sobre etnografia, também juntando a gastronomia. Este primeiro dia vai incluir a inauguração de uma exposição de fotografia. Bons Rapazes, de João Parracho e Pedro Esteves, vai permitir também a inauguração de um mural na sede dos Cardadores. Amanhã à tarde, o Ponto Alto, às 4, desfile tradicional de máscaras portuguesas, com 300 de participantes, entre mascarados e músicos. O Festival de Teatro João de Almeida está de regresso. 5 noites de espetáculos, organizado pelo Grupo de Teatro Ribalta. Esta é uma iniciativa dedicada ao teatro amador. Em 5 noites, arranca hoje à noite, no Teatro da Vista Alegre, no Laboratório das Artes, com a apresentação do Teatro Atal de Lanheses, Viena do Castelo, com a peça A Pior Aldeia de Portugal. Nota para o lançamento de um livro, um lançamento editorial da editora 959 de Aveiro. Esta associação aveirense, dedicada também à edição de livros, apresenta a obra 33, Terceiro Esquerdo. Dois irmãos juntam memórias da mãe falecida em 2025. É uma sessão que vai contar com as presenças de Zé Tó Rodrigues, Sara Santos, do Padre João Alves, um evento que decorre na Escola Secundária José Estevão este sábado, a partir das 11 da manhã. No desporto, o espetáculo do basquetebol está de regresso com as ligas masculina, feminina, também o campeonato da Proliga. O Iliabum, neste campeonato da Proliga, estreia-se em casa às 18 horas em jogo com a Académica. À mesma hora, o Sangalhos recebe o Galitos do Barreiro. O Galitos de Aveiro viaja até ao terreno do Barreirense. Na Liga, destacamos o jogo da tarde entre Benfica e Sporting, a abrir o campeonato, às 5 horas. O Esgueira recebe o Póvoa em jogo marcado para esta noite, 21, no Caldeirão de Esgueira. A Alvarense recebe o Braga às 16. Na Liga Feminina, a equipa de Esgueira também estreia em casa, mas amanhã recebe o Coimbrões a partir das 18h30. É a proposta desportiva para o fim de semana.

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0: 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Ambiente num Minuto é um programa de ação para despertar a consciência ambiental para um futuro sustentável, onde se transmitem conceitos simples, bons exemplos e iniciativas ambientais. 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
1: Os ecossistemas estão cada vez mais ameaçados pela ação humana e pelas alterações climáticas. Os ecossistemas aquáticos, em particular, são dos mais afetados pela degradação da qualidade da água, levando ao desperdício dos serviços que eles providenciam. Uma forma de demonstrar

0: A importância destes benefícios aos decisores é através da sua valorização económica, ou seja, atribuindo um valor monetário a serviços da natureza que muitas vezes damos como garantidos. Para este fim, uma equipa de investigadores do Departamento de Ambiente e Ordenamento da Universidade de Aveiro analisou a forma como a comunidade académica tem estudado o valor da qualidade da água através dos serviços ecossistémicos que a afetam, como serviços de filtração ou que dependem dela, como manutenção de espécies de peixes num rio. O estudo mostrou que a melhoria da qualidade química da água doce e os benefícios associados às atividades recreativas são os serviços mais frequentemente valorizados. Atribuir um valor económico à natureza não significa pôr-lhe um preço. Significa reconhecer que proteger os ecossistemas é também investir no bem-estar, na economia e no futuro de todos nós.
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4: Bom dia, são 9 horas. Vamos para as notícias na Renascença. Bom dia.
5: Bom dia, ministro Pedro Sánchez para os Direitos Sociais transforma cenário de eleições em Espanha em referendo à habitação. O presidente da Associação Comercial do Porto considera lamentável a reação do governo à crise energética. Crise política em Espanha. Ministro dos Direitos Sociais do governo de Pedro Sánchez admite que o protesto nas ruas contra o chumbo de 2 decretos do governo sobre a habitação no Congresso será importante para a eventual decisão de antecipar eleições. Em entrevista ao jornal El País, Pablo Bastindi vai mais longe, avisa que as eleições, quando acontecerem, serão um referendo sobre a habitação.
6: No cenário em que estamos, em qualquer um deles, o objetivo político essencial que vamos defender é conseguir que estas medidas avancem. Acredito que vão falar as ruas de todo o país. Aquilo que acontecerá depois vai depender da mobilização. As eleições, quando ocorrerem, vão ser um referendo sobre a habitação.
5: Com Pedro Sánchez em reflexão, o ministro dos Direitos Sociais vai avisando que se as eleições forem antecipadas, irão funcionar na prática como um referendo sobre a habitação e terão em conta aquilo que disserem as ruas. Já há hoje manifestações convocadas por associações de inquilinos em mais de 50 cidades espanholas. E as legislativas são já hoje na Letónia, o país europeu mais afetado pelas violações do espaço aéreo por parte da Rússia. As sondagens apontam para uma vitória do partido atual primeiro-ministro, mas sem maioria absoluta, num quadro de profunda crise económica. Alexandre Gama, empresário português a residir naquele país há 15 anos, lembra que metade da população é russófona, a outra metade receia o expansionismo de Putin e ainda não ultrapassou os traumas da ocupação soviética.
7: Há um trauma enorme decorrente da ocupação soviética, mas ao mesmo tempo temos metade da população que é russófona ou de identidade russófona. As pessoas trabalham no dia-a-dia juntos, vão às mesmas escolas, mas socialmente acho que há uma divisão natural e mais problemático se torna quando temos descendentes de pai letão e mãe sófona ou vice-versa. Então há uma espécie de ódio ao passado, eu nunca vi isto no outro lado do mundo.
5: Alexandre Gama, um empresário português na Letónia, que vai hoje a votos, ouvido pelo jornalista André Rodrigues, entrevista para ler na íntegra em rr.pt. Por cá, de novo, o presidente da Associação Comercial do Porto critica a resposta do governo ao aumento dos combustíveis, tanto na forma como no conteúdo. Em entrevista ao programa da Renascença Dúvidas Públicas, Nuno Botelho defende a redução do IVA nos combustíveis.
8: Como é que nós podemos estar a dizer às pessoas, olha, ande menos de carro? A reação do governo a esta crise energética tem sido, a todos os títulos, muito, muito lamentável.
9: E em termos fiscais, é preferível mexer no IRS do que baixar o IVA?
8: Eu baixaria o IVA claramente, não tenho dúvidas nenhumas disso, porque de facto ia direto ao ponto, ia direto ao preço por litro, acompanhado naturalmente de uma fiscalização e de uma monitorização absolutamente essencial nestes casos.
5: Noutro plano, Nuno Botelho admite que pode fazer sentido a cobrança de portagens à entrada da cidade do Porto. A medida, recordo, foi admitida esta semana pelo Presidente da Câmara, Pedro Duarte, e não desagrada ao Presidente da Associação Comercial do Porto.
8: Acho que em determinados momentos e sob determinadas condições, acho que pode fazer sentido. Acho que pode fazer sentido. Ainda não sei em detalhe a proposta que o Sr. Presidente da Câmara irá apresentar, mas, por princípio, eu acho que isso pode ser uma solução para algumas questões. Em determinadas horas do dia, pode fazer sentido aplicar esse tipo de constrangimento para poder o trânsito fluir um bocadinho melhor na cidade.
5: Passagens da entrevista de Nuno Botelho ao programa Dúvidas Públicas para ouvir aqui na rádio depois do Jornal do Meio-Dia, mas já disponível no site da Renascença, também em podcast e no YouTube. O primeiro trimestre deste ano foi mau para a fileira da carne de porco e o setor está em dificuldades, sobretudo devido ao aumento do preço dos combustíveis. À Renascença, David Neves, o presidente da Federação Portuguesa das Associações de Suinocultores, diz que o governo esqueceu o setor nas medidas para mitigar o aumento dos fatores de produção e descreve um cenário de asfixia. Até agora, o preço da carne de porco, uma das mais consumidas pelos portugueses, ainda não sofreu aumentos, mas David Neves admite que a situação pode alterar-se em breve.
10: Estamos numa situação particularmente difícil, que se vai agravando todos os dias, com este aumento dos fatores de produção e, por outro lado, o consumidor continua a comprar carne de porco ao mesmo preço que comprava no início deste conflito no Médio Oriente.
4: Daqui para a frente é possível continuar assim?
10: Vamos ver o que é que o futuro nos traz. Consome-se menos. Sabemos que há naturalmente uma contração de consumo e obviamente que os consumidores, tendo menos disponibilidade nas carteiras, obviamente consomem menos, gastam menos, também comem menos.
5: Os alertas do Presidente da Federação Portuguesa de Associações de Suinocultores, ouvido pela jornalista Teresa Almeida. Aos 82 anos, a atriz Lídia Franco está de regresso aos palcos, protagoniza a peça Imitação dos Pássaros em cena no Teatro Variedades, em Lisboa. Em entrevista à Renascença, a artista sublinha que um ator não tem idade para se reformar e, quanto mais velho, melhor.
11: O ator nunca tem idade para se reformar, porque uma das, digamos, materiais de trabalho do ator é a própria vivência, o que vai descobrindo, não é? Através da sua vida. E, portanto, quanto mais velho, melhor, não só nesta profissão, não é? Vamos lá ver quando é que as pessoas em Portugal descobrem isso. Acho que de vez em quando descobrem, não é? Olha, agora calhou-me a mim. Ainda bem.
5: Lídia Franco, numa entrevista à Maria João Costa, para ler na íntegra na página da Renascença na internet. Eu sou o Pedro Mesquita e atualizo toda a informação aqui na rádio quando forem 10 da manhã. Bom dia.
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2: Bom dia, são 9:30.
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4: Bem-vindos a mais uma edição de notícias. Estudantes da Universidade comprometem-se esta manhã com os valores da medicina. É a cerimónia da Bata Branca. Os alunos do curso de medicina vão estar neste evento a partir das 10 no Auditório Renato Araújo, no edifício da Reitoria. A cerimónia simboliza a entrada dos estudantes na profissão médica, o compromisso que assumem com os valores da medicina, ética e serviço ao utente. No mestrado integrado em medicina, esta cerimónia marca também a transição que decorre dos estudantes ou nos estudantes do primeiro ano de uma aprendizagem em sala de aula para aprendizagem em contexto clínico nos cuidados de saúde primários, nos centros de saúde. O Partido Socialista de Gaveiro continua sem ver estratégia para o setor da habitação no município. Vereadores questionam a maioria sobre os caminhos para alargar a oferta de habitação. O tema esteve em debate esta semana em reunião de Câmara. Leonardo Costa nota que não há informação sobre o tema nos relatórios a propósito das obras. Dá como exemplo municípios vizinhos, municípios de todo o país, de diferentes cores políticas, onde essas ações ganham visibilidade.
5: Jovar, 22 novos fogos, Ilha, 32, Anadia entregou agora uma quantidade de casas, 12 casas, tem 37 novas, Matosinhos, um exemplo um bocadinho mais arrojado, 512 novas casas, mas se formos a Coimbra, 268 novos fogos. Eles aproveitaram o programa para o fazer, o PRR, mas já veio, passou ao lado. E era importante perceber, Sr. Presidente, qual é a linha programática, se passa por esse objetivo, já aqui foi falado na altura, lembro-me, acho que foi numa Assembleia Municipal, da hipótese de transformar lojas em habitação. Como é que está isso? Como é que, se quantos são, se tem um número, se podemos programar uma data para o seu surgimento?
4: Luís Souto Miranda responde que a paisagem de Aveiro vai mudar muito nos próximos anos, com investimentos privados, mas também com investimento no setor público. Diz que esse caminho está a ser preparado com o resgate do projeto para a antiga Lusostela. Diz que está em curso e vai ganhar vida, mas dependente do Instituto de Habitação e Reabilitação Urbana. Diz que está previsto também investimento em habitação a custos controlados e salienta que não perdeu de vista a transformação do atual quartel da GNR no centro da cidade em espaço para habitação. Quanto ao trabalho de base, Luís Souto Miranda diz que vai ser necessário tempo, diz que está a ser feita uma consulta às juntas de freguesia para perceber locais de implantação e necessidades e diz também que estão a ser preparadas equipas técnicas de trabalho formadas exatamente para responder a esta questão da habitação, um trabalho de planeamento, de preparação, que o autarca de Aveiro diz vai dar frutos.
6: E, portanto, elas têm que ser ouvidas, estão a ser ouvidas, e, portanto, esse trabalho de bastidores que ninguém vê vai dar os seus frutos e, portanto, conjugando com outras medidas, nós vamos ter um panorama de oferta de habitação significativamente diferente nos próximos anos. E já agora, recordem-se que falámos aqui num projeto do edifício atual da GNR. Ele não caiu. Boa pergunta. Ele não caiu. Nós estamos a trabalhar nele. E, portanto, também vai fazer a sua diferença, neste caso, no centro de Aveiro.
4: Debate sobre habitação e o ponto de situação. O município diz que há novidades na calha e que esse investimento, seja ele público ou privado, vai surgir no horizonte. Valdilha recebe este fim de semana o primeiro encontro nacional de máscaras tradicionais portuguesas. É o Ronco. Reúne 22 grupos e associações de 11 municípios. É uma iniciativa promovida em conjunto pela Associação Escardadores de Valdilha e pelo município e pela autarquia, em colaboração com o grupo folclórico O Arrais, uma mostra sobre etnografia, também juntando a gastronomia. Este primeiro dia vai incluir a inauguração de uma exposição de fotografia. Bons Rapazes, de João Parracho e Pedro Esteves, vai permitir também a inauguração de um mural na sede dos Cardadores. Amanhã à tarde, o Ponto Alto, às 4, desfile tradicional de máscaras portuguesas, com 300 de participantes, entre mascarados e músicos. O Festival de Teatro João de Almeida está de regresso. 5 noites de espetáculos, organizado pelo Grupo de Teatro Ribalta. Esta é uma iniciativa dedicada ao teatro amador. Em 5 noites, arranca hoje à noite, no Teatro da Vista Alegre, no Laboratório das Artes, com a apresentação do Teatro Atal de Lanheses, Viana do Castelo, com a peça A Pior Aldeia de Portugal. No desporto, o espetáculo do basquetebol está de regresso com as ligas masculina, feminina, também o campeonato da Proliga. O Iliabo, neste campeonato da Proliga, estreia-se em casa às 18 horas em jogo com a Académica. À mesma hora, o Sangalhos recebe o Galitos do Barreiro. O Galitos de Aveiro viaja até ao terreno do Barreirense. Na Liga, destacamos o jogo da tarde entre Benfica e Sporting, a abrir o campeonato às 5 horas. O Jogueira recebe o Póvoa em jogo marcado para esta noite, 21, no Caldeirão de Jogueira. A Alvarense recebe o Braga às 16. Na Liga Feminina, a equipa de Jogueira também estreia em casa, mas amanhã recebe o Coimbrões a partir das 18h30. É a proposta desportiva para o fim de semana.

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2: Saudade é um poema escrito e lido por Aurora Pinho, aluna do 6º ano da Escola Básica José Ferreira Pinto Basto e vencedora do primeiro prémio na categoria de texto em poesia do 2º ciclo do 25º Concurso Literário Jovem 2026.
3: Saudade não é só lembrar, é sentir de novo, porém com as mãos vazias. É procurar o teu rosto na multidão dos dias, como quem procura calor nas noites frias. Saudade é como o vento. Quando aqui estavas, era brisa. Porém, quando faltaste, tornou-se numa rajada que não avisa. Era tão forte a ventania que levou consigo o sorriso e a alegria, deixando comigo a recordação mais negra e sombria, seguida de um silêncio que ainda hoje me faz companhia. Esse vento bate com força na janela, faz barulho dentro de mim, traz memórias que não pedi e não as leva no fim. Saudade é que no peito, que grita, mas ninguém ouve. É um fica que nunca foi dito, é um abraço que nunca houve. Saudade são as lágrimas que choro, que chorei quando te vi afastar no fim. E por mais que ninguém as veja, ainda mora dentro de mim. Estão bem encolhidinhas, perto do meu coração, e transformam-se numa cascata quando lembro do calor das tuas mãos. Cada ruga era uma história, cada história uma aventura. Cada aventura era da saudade uma pintura, em que te via acenar-me com ternura. Nas tuas rugas, avô, há linhas que o tempo traçou, linhas feitas de histórias que o tempo devagar contou. Se rugas falam de tempo, que não volte outra vez, saudade fala de amor que se revela com timidez. Saudade é uma porta que se abre muitas vezes, é um papel de onde a memória corta as mágoas que a vida ainda tece. Saudade é um passado relembrado pela mente e pela alma, um passado de onde foi apagado o sofrimento e a mágoa, e de onde foi escoado o sangue derramado pela esperança que morreu e que depois nunca mais nos escreveu.

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1: Bom dia, são 10:09 nos Açores. Antes do Hotel Califórnia, que notícias é que estão em destaque? Bom dia.
2: Bom dia, ministro de Pedro Sánchez avisa que eventuais eleições antecipadas em Espanha serão referendo sobre a habitação e vão ter em conta a mobilização popular. Há hoje um Big Bang no CCB. Crise política em Espanha, neste dia em que as associações dos inquilinos convocaram manifestações em mais de 50 cidades e com Pedro Sánchez em reflexão, o ministro para os Direitos Sociais transforma o cenário de eleições antecipadas num referendo sobre a habitação. Em entrevista ao diário El País, Pablo Bostindui admite igualmente que o governo terá em conta a dimensão dos protestos nas ruas. No cenário em que estamos, em qualquer um deles, o objetivo político essencial que vamos defender é conseguir que estas medidas avancem. Acredito que vão falar as ruas de todo o país. Aquilo que acontecerá depois vai depender da mobilização. As eleições, quando ocorrerem, vão ser um referendo sobre a habitação. O ministro dos Direitos Sociais espanhol avisar em entrevista ao El Mundo, ao El País, que as eleições, se forem antecipadas, vão funcionar na prática como um referendo sobre a habitação. O objetivo não é derrubar governos, garante à Renascença Nuno Botelho, que juntamente com o antigo primeiro-ministro Pedro Passos Coelho e o socialista Sérgio Sousa Pinto, coordenam o estudo Bloqueios versus Reformas, uma visão para Portugal a apresentar no final do ano. O presidente da Associação Comercial do Porto admite que a maioria das reformas a propor dependerá de um acordo de regime entre o PS e o PSD.
3: Há matérias que merecem, de facto, um consenso, é um chamado acordo de regime por parte do PSD e do PS. Acho que sim, é fundamental.
2: No outro plano, o presidente da Associação Comercial do Porto critica a resposta do governo ao aumento dos preços dos combustíveis na forma e no conteúdo.
3: Como é que nós podemos estar a dizer às pessoas, olha, ande menos de carro? A reação do governo a esta crise energética tem sido, a todos os títulos, muito, muito lamentável.
4: E em termos fiscais, é preferível mexer no IRS do que baixar o IVA?
3: Eu baixaria o IVA claramente, não tenho dúvidas nenhumas disso, porque de facto ia direto ao ponto, ia direto ao preço por litro, acompanhado naturalmente de uma fiscalização e de uma monitorização absolutamente essencial nestes casos.
2: Passagens da entrevista de Nuno Botelho ao programa Dúvidas Públicas para ouvir aqui na rádio depois do Jornal do Meio-Dia, mas que também já está disponível no site da Renascença, em podcast e no YouTube. Quanto aos combustíveis, a Direção-Geral de Energia e Geologia confirmou uma quebra significativa no consumo entre julho e agosto. A maior queda foi no gás óleo, com uma redução de consumo na ordem dos 16%. Na próxima semana, tanto o gás óleo como a gasolina, recordo, devem em média recuar 3 cêntimos o cálculo da Associação de Revendedores de Combustíveis. O Centro Cultural de Belém transforma-se este sábado na Cidade das Crianças em mais um festival Big Bang. Haverá tributos a Miles Davis e a Kate Bush, mas também lá estarão os Pauliteiros de Miranda, daqui a uma hora, às 11 da manhã. E logo depois do almoço, os maiores de 6 anos são convidados a ver na orquestra um concerto interativo de António Pedro, da Companhia Caótica.
5: É um concerto aditivado, tem a participação do público, que nos serve de inspiração para várias músicas e que também participa sonoramente. São criações espontâneas e ainda cruza outro elemento que são as neurociências. Parte de uma pergunta que é para onde é que vai a música dentro de nós e, na verdade, eu fiz uma investigação com neurocientistas para cruzar toda a questão da audição da música e do tocar a música com o cérebro, os caminhos que a música percorre dentro do cérebro.
2: António Pedro, ouvido pela jornalista Maria João Costa, durante todo o dia no CCB, o festival Big Bang apresenta concertos, atuações ao ar livre. Eu sou o Pedro Mesquita e volto a apresentar as notícias quando forem 11 da manhã. Bom dia.
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1: Bom dia com a Terra Nova, são 10:30.
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3: De outra vez, é a 3ª edição, na manhã deste sábado, 3 de outubro. Bem-vindos a mais uma edição de notícias. Luís Souto Miranda continua aberto a uma solução que permita integrar o espaço de interface de transportes em Aveiro numa operação imobiliária de larga escala. O autarca reafirmou em reunião de Câmara que o projeto para o lado nascente da estação ferroviária, onde existe estacionamento descoberto e centro coordenador de transportes, poderá dar lugar a um empreendimento imobiliário que utiliza os terrenos, permita alargar a oferta de estacionamento e integrar os diferentes meios de transporte ao jeito de uma grande gare central. Esta é uma ideia que já tinha levantado em entrevista à Terra Nova no passado mês de março e que continua viva nos propósitos da autarquia e de empreendedores imobiliários que pretendem usar o espaço, hoje subaproveitado, em estacionamento de superfície já insuficiente para as necessidades daquela área, uma área com estacionamento caótico e que no futuro poderá ver nascer essa gare central de Aveiro ao jeito de gares centrais em cidades europeias, onde se integra o estacionamento, o espaço de coordenação de diferentes meios de transporte. O autarca continua a dizer que é um sonho, mas um sonho a ser trabalhado e que está em curso para ver a luz do dia. Aveiro prepara-se para investir cerca de 250 mil euros em iluminações de Natal. A autarquia já prepara a instalação dos equipamentos, promete inovação. O Boas Festas em Aveiro é o programa de animação que se prolonga pelo mês de dezembro até meados de janeiro de 2027. Depois de concluídas as festas em honra de São Gonçalinho, reforça o investimento em iluminações de Natal numa ordem dos 100 mil euros. A Direção Regional de Aveiro do PCP prepara-se para uma jornada de protesto contra o aumento do custo de vida. É já na terça-feira, com presença junto à estação, para manifestar a necessidade de romper com a via do empobrecimento, defende aumento de salários e pensões, aumento da oferta pública de habitação, o controle de rendas, a fixação do preço da botija do gás nos 20 euros, o controle de preços de combustíveis e alimentos, entre outras medidas. Dinamiza uma ação de protesto contra o aumento do custo de vida. O Centro de Portugal reforça a promoção nos mercados da América do Sul, com presença no Brasil e Argentina. Uma deslocação oficial passou pelos 2 países em feiras, em contactos temáticos também na celebração dos 60 anos da presença da TAP no mercado brasileiro. Rui Ventura, o presidente da Turismo do Centro, diz que esta missão permite consolidar relações com mercados de elevado potencial para a região. Oliveira do Bairro abre candidaturas aos apoios para melhoria de habitações. O apoio económico pode abranger obras de conservação, reparação, manutenção, reconstrução, alteração e reabilitação de edifícios destinados à habitação que estejam em deficientes condições de habitabilidade. É um programa com candidaturas até 31 de outubro. Aveiro aprovou a abertura de candidaturas para a residência artística no âmbito do CREARTE 3.0. É uma open call, uma chamada para as candidaturas no âmbito da Rede de Cidades para a criação artística e, desta forma, garantir apoio à deslocação e estadia aos artistas selecionados. A residência artística procura promover a troca de experiências. Uma nota final para o desporto. O Vista Alegre joga este fim de semana em Cesar, Oliveira das Meis, em jogo da quinta jornada da Elite Distrital. A classificação reúne nesta altura várias equipas no topo, todas juntas. A liderança volta a estar em discussão. Destaque para o Cesarense Vista Alegre, para o Argoncilhos Tarraja, com duas equipas separadas por dois pontos. O líder joga em casa, neste caso o Argoncilhos. Em caso de derrota, perde o primeiro lugar para o Estarreja, Anadia Valonguense e Lubão São Vicente Pereira. Outros jogos que reúnem candidatos aos lugares de topo. As partidas estão marcadas para este domingo a partir das 15h30.

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1: O Botelho considera muito lamentável a reação do governo à crise energética. Ministro de Pedro Sanches para os Direitos Sociais transforma cenário de eleições em Espanha num referendo sobre habitação. O presidente da Associação Comercial do Porto critica a resposta do governo à crise energética na forma e no conteúdo. Em entrevista ao programa da Renascença Dúvidas Públicas, Nuno Botelho defende a redução do IVA nos combustíveis.
2: Como é que nós podemos estar a dizer às pessoas, olha, ande menos de carro? A reação do governo a esta crise energética tem sido, a todos os títulos, muito, muito lamentável.
3: E em termos fiscais, é preferível mexer no IRS do que baixar o IVA?
2: Eu baixaria o IVA, claramente, não tenho dúvidas nenhumas disso, porque, de facto, ia direto. Direto ao ponto e direto ao preço por litro, acompanhado naturalmente de uma fiscalização e de uma monitorização absolutamente essencial nestes casos.
1: Passagem da entrevista de Nuno Botelho ao programa Dúvidas Públicas, para ouvir aqui na rádio depois do Jornal do Meio-Dia, mas também já está disponível em rr.pt. O primeiro trimestre deste ano foi mau para a fileira da carne de porco e o setor está em dificuldades, devido sobretudo ao aumento do preço dos combustíveis. David Neves, o presidente da Federação Portuguesa de Associações de Suinicultores, diz à Renascença que o governo esqueceu o setor nas medidas para mitigar o aumento dos fatores de produção e descreve um cenário de asfixia.
4: Há produtores a admitirem secar as suas instalações e o setor está mergulhado, digamos, num período particularmente difícil. Nós estamos numa situação particularmente difícil que se vai agravando todos os dias com este aumento dos fatores de produção.
1: O presidente da Federação das Associações de Suinicultores, ouvido pela jornalista Teresa Almeida, David Neves, sublinha que até agora o preço da carne de porco não aumentou, mas avisa que a situação poderá alterar-se em breve. Crise política em Espanha, em dia de manifestações de inquilinos em mais de 50 cidades espanholas. O ministro dos Direitos Sociais do governo de Pedro Sanches admite que o protesto nas ruas contra o chumbo de dois decretos sobre a habitação no Congresso será importante para a eventual decisão de antecipar eleições. Em entrevista ao jornal El País, Pablo Bustinduy vai mais longe, avisa que as eleições, quando acontecerem, serão um referendo sobre a habitação. No cenário em que estamos, em qualquer um deles, o objetivo político essencial que vamos defender é conseguir que estas medidas avancem. Acredito que vão falar as ruas de todo o país. Aquilo que acontecerá depois vai depender da mobilização. As eleições, quando ocorrerem, vão ser um referendo sobre a habitação. Com Pedro Sanches em reflexão, o ministro dos Direitos Sociais vai avisando que se as eleições forem antecipadas, vão se funcionar na prática como um referendo sobre a habitação e terão em conta aquilo que disserem as ruas. É a sua primeira pole position da temporada. Max Verstappen, da Red Bull, vai partir na frente para o Grande Prémio de Fórmula 1 no Bahrein, na Malásia. Lewis Hamilton, da Ferrari, acompanha-o na primeira fila. Em terceiro, parte Kimi Antonelli, ao lado de Charles Leclerc, da Ferrari. E este será um dia de sol no litoral, mas com chuva, provavelmente muita chuva prevista para o interior do país, a partir do meio-dia até às 10 da noite. 9 distritos vão estar em aviso amarelo da meteorologia. Eu sou o Pedro Mesquita, atualizo toda a informação na Renascença quando for o meio-dia. Até lá.
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6: Bem-vindos ao Canal Central, abertura de programa, representações com assento na Assembleia Municipal de Aveiro. Cá estão reunidos no seu encontro quinzenal e o tema dominante, podemos dizer desta forma, nas últimas semanas foi a mobilidade, um dos temas dominantes. Se quisermos, podemos juntar-lhe aqui as questões também da habitação, que estão a voltar de novo a ganhar preponderância a partir das últimas reuniões de Assembleia. e de Câmara. Iria só aqui fazer a verificação. Creio que podemos destacar mesmo as questões relacionadas com a mobilidade. É um dos temas que domina, sobretudo a partir de uma declaração, e esse foi, quase diria, o ponto de partida ou a âncora para tudo isto. Começámos a ouvir falar em Metrobus, Aveiro e Ilhavo, e a partir também dos encontros de autarcas, da sua presença entre os dois, nos dois territórios, no âmbito da Semana Europeia da Mobilidade, e, portanto, a partir daí já temos artigos, investigações, opiniões. Isto vai dar pano para mangas. Temos essa expectativa de que possa ser, de facto, um tema mobilizador, ou já estamos a ter essa, quase diria, confirmação. Os convidados em estúdio, o Leonardo Costa do Partido Socialista, o Tomás Pereira da Iniciativa Liberal, o Carlos Balseiro do Chega e o Nelson Santos do Partido Social Democrata. Eu hoje, ao contrário, se calhar, de outros programas, começo pelo Nelson, até porque eu creio que é quase uma, se não é estreia, é quase uma estreia neste programa. Nelson, bem-vindo. Estamos a falar de um discurso que é, diria, deliberado para colocar isto na agenda, para desencadear aqui um movimento que possa levar a algum caminho, a algum sítio, ou quando falamos de mobilidade, isto do Metrobus é apenas a gota d'água no oceano?
7: Então, muito bom dia a todos, bom dia ao auditório, bom dia aos meus colegas. Eu acho que é uma boa ideia os presidentes da Câmara de Ilhavo e de Aveiro começarem a lançar novas ideias para resolver o problema da mobilidade que existe entre Aveiro e Ilhavo. Surgiu a hipótese do Metrobus, acho muito bem, ainda recentemente estive em Lisboa e o Metrobus em Lisboa funciona muito bem. E por que não o Metrobus entre Aveiro e Ilhavo? É uma ideia que foi lançada para o mercado, não é? Para ver se acolhe consentimentos. Para mim está garantido que sim, e temos que começar a pensar em resolver a questão da mobilidade, que para quem acede a Aveiro e para quem acede a Ilhavo.
6: Sabe porque é que eu comecei por si também, ou desconfia, não?
7: Não sei, não.
6: De repente, nas discussões, estamos a falar com um dirigente da concelhia, mas que é também autarca de freguesia. Sei. E nestas discussões começou logo a dizer-se Ilhavo sim, mas e por que não Cacia, que está lá no outro extremo, que é um polo industrial, e portanto era também uma forma de ouvir aqui no fundo a sua opinião sobre aquilo que pode estar em causa. Uma peça ou ponto de partida para algo que seja mais alargado e abrangente?
7: Se quer começar por Cacia, Cacia tem um problema de mobilidade. E tem o Metrobus. Cacia já tem Metrobus, que é a linha de CP, que está a 5 minutos da cidade de Aveiro. Só que o problema não é os transportes públicos, o problema é a comunidade das pessoas em quererem levar os carros para tudo quanto é sítio. E esse problema tem que ser resolvido. Há muitos sítios em que as pessoas já se habituaram a usar os transportes públicos. Em Aveiro ainda não. É uma questão que ainda temos que resolver. Nada me choca também ver um metrobus no centro de Aveiro. Por exemplo, e encontra-se isso em muitas cidades da Europa, em que ao fim de semana as principais avenidas são fechadas. É Aveiro caminha para aí. E é devolvido à cidade ao povo, é devolvido à cidade às pessoas com atividades. Eu recentemente estive em Madrid. E acontece isso. As principais avenidas de Madrid são fechadas e as pessoas que fazem suas caminhadas são as pessoas que usufruem desse espaço, não os carros. E com o sistema de transportes compatível para isso.
6: Cidades onde há metro, fica tudo mais facilitado. Leonardo Costa, diria que a segunda, nesta ronda, a segunda opção é exatamente por alguém que, tendo presença no Executivo, tem, ou trouxe também aqui à discussão esta questão da mobilidade, porque entende que, de alguma forma, lançar isto de forma desgarrada pode não ser a melhor solução. Vê nisto uma iniciativa desgarrada ou consegue encontrar aqui algo mais que possa vir a marcar as próximas gerações?
8: Sim, bom dia. Antes de mais, bom dia a todos aqui aos presentes, e cumprimentar também quem nos vai ouvindo também na rádio nesta sessão. Importante. Sim, nós consideramos que olhar para a mobilidade não podemos apenas anunciar um conjunto de medidas a vulso. Eu acho que isso já responde à pergunta, não é? Ou seja, nós temos que ter uma estratégia, um planeamento prático. Quando olhamos para estas questões da mobilidade, ele não deve ser segregado e de repente agora fomos a Coimbra, vimos o metrobus de Coimbra e então vamos trazer o metrobus para Aveiro. Nós temos que olhar para isto com muita sensibilidade e com muito cuidado para perceber o que é que já existe e o que é que pode ser melhorado e melhorar primeiro na parte prática aquilo que temos no nosso município. E nós olhamos para isto e já vou ao metrobus, mas vamos olhar primeiro para a nossa rede de transportes que existe municipal, que é feito pela Transdev, e perceber primeiro se todas as linhas da Transdev e todas as paragens e todos os horários estão otimizados para dar resposta àquilo que são as necessidades e a procura das pessoas. Falaram que fomos a Coimbra, mas se fomos lá fora, grande parte do transporte coletivo de autocarros circula numa via independente, numa via própria. Isso não existe em Aveiro. Há um troço que tem uma via própria que, curiosamente, até cede passagem ao transporte individual, que é a Avenida Lourenço Peixinho. Consegue ser o único troço que tem uma via própria para os buses, para os autocarros, mas tem que dar cedência ao transporte individual. Portanto, isto é um contrassenso. Então qual é a prioridade aqui, afinal? Falamos da importância do transporte coletivo, mas o único troço que tem uma linha própria para o autocarro é a Avenida Lourenço Peixinho, que tem que ceder ao transporte individual. Portanto, nós temos que olhar primeiro, acho eu, que é importante olharmos primeiro para a nossa prioridade municipal. E há sinais contraditórios. Aqui o Nelson falava de Cacia. Cacia, efetivamente, é um polo atrativo que gera muito movimento de autocarros, de carros, de transporte individual, porque vão para lá, para as fábricas, para as indústrias, e, portanto, é um polo que, efetivamente, tem que ser explorado. A Avenida Europa já podia ter sido pensada, precisamente, para ter esse troço, por exemplo, dedicado a um autocarro. O Nelson falava muito bem. As pessoas conformem-se, estão conformadas, utilizam o transporte particular, individual. Claro, porque é mais apetecível que o autocarro. E enquanto nós não conseguimos fazer, tornar o transporte coletivo mais apetecível, no sentido de chegar lá mais rápido, não tenho dores de cabeça para estacionar e, portanto, consigo chegar aos meus destinos de forma confortável e rápido e onde eu quero, que são os polos atrativos, então aí sim eu penso duas vezes antes de tirar o meu carro da garagem. E isso é um pensamento próprio. Nós até levámos isto para a Assembleia Municipal, que foi uma tabela feita por um estudante que até vive em Cacia e que fez as contas semanais ao transporte, às horas de transporte entre espera de autocarro, mais o tempo de viagem, e ele comparou o autocarro, e ele vai para a universidade, ele comparou o autocarro, o automóvel e a bicicleta e a trotinete. Por semana, ele de autocarro, ele tem 616 horas de autocarro. De carro, tem 90 horas. E de bicicleta tem 160. Então ele vai se deslocar como? Vai de carro. É mais competitivo e mais interessante que o autocarro. Portanto, nós temos que olhar para isto de forma integrada. E agora vamos ao metrobus. Já existe uma linha que faz a ligação, que é da Busway, a linha 38, se não me engano, 34, que faz a ligação entre Ilha, o PCI e a Universidade. E eu pergunto, ela não tem assim tantas assistências, ela tem três vezes para cá e quatro para lá. Ou seja, eu pergunto primeiro, como é que está esta linha? Como é que está? Que dado é que temos? Como é que ela funciona? Se podemos primeiro torná-la mais atraente com mais horários, para termos mais pessoas a vir para cá, como é que ela está primeiro? Antes de olharmos para esta questão do metrobus.
6: Provavelmente estará presa no tráfego da 109.
8: Pode estar presa do tráfego, mas isso é aquilo que a cidade tem que pensar. Primeiro que é, já existem linhas de circulação. A cidade tem condições de infraestruturas para começar, por exemplo, a criar esses corredores para que o autocarro consiga andar de forma isolada, para não ficar preso no trânsito. Consegue? Não consegue? Eu acho que perdemos uma grande oportunidade quando fizemos um investimento na Avenida Europa que fizemos. Afinal, onde é que estava aí a prioridade do transporte coletivo? Não existiu, desculpem, mas não existiu. Que aquilo é feito para carros, nem passeios tem para as pessoas, nem para ciclovias. Não fizeram. Onde é que estava aí a preocupação com o transporte? Lá está. É o que eu digo, é falta de planeamento, é falta de visão. E andamos aqui com coisas ali agora a longo prazo, com sonhos a longo prazo, quando nós não conseguimos olhar para o nosso território e potencializá-lo. E deixa-me só dar mais duas notas sobre a Semana da Mobilidade. A Buga. Porque é importante falarmos da Buga 2.0 e da mobilidade ciclável, porque se queremos promovê-la, o processo e o caminho tem que ser o mesmo. Ou seja, criar condições de segurança para as pessoas circularem. Anunciar a primeira hora gratuita da Buga 2.0 acho pouco arrojado. A Buga foi criada porque era um sistema inovador e era gratuito. E ela devia manter-se gratuita. A Buga 2.0 devia ser gratuita. E depois dizem-me assim, mas como é que controlamos que as pessoas não levam as bicicletas para casa? Fácil, é o que os outros fazem. Aquilo é preciso ter uma aplicação que tem um código ligado à conta da pessoa. Se a pessoa levar a bicicleta, começa a descontar, porque está controlado, é o sistema, é assim que eles descontam para o pagamento da buga. Portanto, era a mesma coisa. Além de que, voltamos outra vez aos sinais contraditórios, a buga só existe no centro da cidade de Aveiro, não está espalhada pelas freguesias, pelas 10 freguesias. Porquê? Então as pessoas não podem dar bicicleta nas freguesias? Claro que sim. Então vamos tentar melhorar isso primeiro. E só uma última nota na semana de mobilidade e termino. São Jacinto. Isto anunciar os passos gratuitos acho que é uma medida positiva para as pessoas circularem. Mas não é um passo com o automóvel. O que anunciaram foi um passo a gratuitidade para as pessoas andarem de ferry, mas sem o automóvel. Portanto, só a pessoa. Nós consideramos importante, e aí considerávamos que a nossa proposta era mais arrojada, que era haver um passe mensal com automóvel gratuito por agregado familiar. E a justificação é muito simples. É que todos nós viemos de carro para aqui e nenhum de nós paga 114€ para andar de ferro e boto todos os meses com o nosso carro, tirá-lo da garagem e andá-lo no município para o qual pagamos impostos. Mas uma pessoa em São Jacinto faz isso. Okay? Ele, para andar todos os dias no município para o qual colabora com os seus impostos, para tirar o carro da garagem e ir às compras, aos supermercados, às escolas, onde for, ao ginásio, onde quiser, vai lá no seu próprio município, o mais barato que paga são 114€ por mês. Achamos que isto é um peso muito grande, ainda por cima agora com os custos de combustíveis, e é uma desigualdade territorial que a Aveiro devia ter corrigido há muito tempo.
6: Temos aí mais dados. Tomás, bom dia, bem-vindo à Iniciativa Liberal. Como é que olha para estas ideias que foram lançadas, sobretudo esta do Metrobus? Há aqui pernas para andar? Com realismo?
9: Bom dia. Começar por cumprimentar todos os meus colegas aqui de painel e também todos aqueles que nos ouvem na Rádio Terra Nova. A Iniciativa Liberal, relativamente a este tema, nós fomos também um bocadinho apanhados de surpresa. Este tema foi assim lançado para a voga, não é? Sem nós conseguirmos perceber bem de onde é que ele veio. E o que nos preocupa, principalmente, é a palavra planeamento, porque sentimos que não houve planeamento. Portanto, houve aqui uma ideia que surgiu. A ideia até pode ser meritória, mas tem que ser estudada, e é uma ideia que não pode sair assim. Fala-se do exemplo de... Portanto, parece realmente, eu tinha já aqui apontado para dizer exatamente o mesmo que o Leonardo já disse, parece que se viu em Coimbra e que se quis repetir aqui. Mas o que se calhar não se viu em Coimbra foi que Coimbra foi uma cidade destruída durante anos, onde não se podia... Foi um projeto muito longo e vamos ver...
6: A expressão utilizada é: se os outros têm direito, nós também temos direito. No fundo foi um pouco isto.
9: A questão é que os outros têm um fluxo, se calhar, diferente daquele que nós temos. Eu acho que esta questão é a mais importante aqui. Nós temos que analisar o fluxo de passageiros que existe realmente nas rotas onde se quer implementar o Metrobus e, principalmente, perceber de que forma é que podemos mais explorar a Busway e os outros meios de transporte coletivos que nós já temos. Isto porquê? Porque para nós criarmos o Metrobus, e é um investimento de 60 milhões de euros, nós estamos a falar de trocos, estamos a falar de 60 milhões de euros, é partilhado entre os dois municípios, é verdade, mas são 60 milhões de euros, nós temos primeiro, antes de baratar 60 milhões de euros. E antes de, por exemplo, falávamos aqui da avenida. A avenida foi arranjada, não é? Foi modernizada há muito pouco tempo. Vamos voltar a destruir a avenida para a converter para o Metrobus. Vamos voltar a pôr a cidade completamente aberta, com buracos abertos e com problemas de mobilidade para toda a gente durante anos a fio, para termos o Metrobus. Eu acho que é mesmo importante que nós primeiro exploremos todas as soluções que nós já temos e exploremos-la ao máximo e façamos contas relativamente àquele que é o fluxo que cada rota tem, para que nós consigamos perceber se justifica ou não se justifica que se altera mobilidade coletiva naquela rota para um Metrobus. Porque a rota do PCI, a rota que se fala da Universidade de Aveiro, Universidade de PCI e Ilhavo, não é uma rota que neste momento tenham os autocarros cheios. Portanto, porque é que nós vamos substituir os autocarros por um Metrobus? E outra questão, uma coisa importante que se falou relativamente às indústrias e até à freguesia de Cacia, o importante é que nós aumentemos as rotas que já temos. Portanto, é explorar a capacidade instalada que nós temos. Isso é importante. Nós temos a Busway, temos os transportes coletivos que já existem em Aveiro, nós temos que explorar ao máximo antes de avançarmos para outras opções. Esse argumento de porque os outros têm, nós também temos que ter, para lhe ser muito honesto, não cola. Não acho que seja um argumento sequer fazível numa cidade onde nós temos outros meios que conseguimos. Nós também temos uma coisa que Coimbra não tem, nós temos praias, Coimbra não tem praias, não é por isso que isto vai, não é? Portanto, nós não temos que ter tudo aquilo que os outros têm, nós temos é conseguir explorar os nossos recursos e melhorar a qualidade de vida na nossa cidade. E acho que lançar assim uma ideia do Metrobus sem se ter planeado de que forma é que ele era rentável e de que forma é que o conseguiríamos conseguiríamos fazer, ou substituímos totalmente o autocarro por ele, ou fazemos aqui uma complementariedade. Acho que era importante ter esta, acho que era importante ter esta visão antes de avançar assim uma ideia. E acho que mesmo que as duas grandes ideias que a Iniciativa Liberal quer aqui deixar é a questão do fluxo de passageiros, portanto olhar-se muito bem àquilo que é o fluxo que existe nas rotas que se quer criar, de forma a que se perceba se justifica ou se não se justifica o Metrobus, e depois é perceber até que ponto é que nós já estamos no máximo da exploração da capacidade que nós temos e de que forma é que podemos aumentar o número de rotas, nomeadamente para as zonas industriais onde as pessoas necessitam do carro, e muitas vezes as zonas industriais são muito esquecidas e, para além de serem focos de trânsito, é um problema porque há pessoas que não têm sequer capacidade financeira para conseguir ir de carro todos os dias para o trabalho. Estamos a sobrecarregar as pessoas quando lhes podemos ter uma solução mais económica e uma solução que consiga resolver os problemas dessas pessoas. E portanto acho que as duas ideias que a Iniciativa Liberal quer deixar é mesmo a questão de avaliar fluxos e avaliar até que ponto é que estamos ou não no máximo da nossa capacidade instalada.
6: A relação custo-benefício aqui também com essa primazia na leitura da Iniciativa Liberal. E para o Chega, Carlos Balseiro, o que é que surge como critério, digamos assim, para avaliar se uma ideia é boa ou não?
10: Bom dia, caros colegas de painel, e bom dia a todos os ouvintes que nos estão a ouvir em direto e depois em diferido. A ideia Metrobus pode ser uma boa ideia, mas não pode ser lançada, porque para já estamos a falar de 60 milhões de euros para 6 quilómetros, 10 milhões de euros cada quilómetro. Efetivamente, eu ainda antes estive a falar com o nosso vereador, portanto, da Câmara de Aveiro. Ele acha também boa a ideia do Metrobus e que, relativamente a uma solução com o carril dos metros, é uma situação muito mais económica. Mas o importante é que não deveria ser pensado só entre Aveiro e Ilha. Portanto, deviam-se envolver outros concelhos. Falou o Leonardo de Coimbra. Efetivamente, Coimbra é um projeto entre três concelhos. Portanto, que é Coimbra, Miranda do Corvo e Lousã. E aproveitaram em grande parte do percurso um traçado que já havia, que era a antiga linha da Lousã. Portanto, aí, grande parte do... Nós, neste momento, para criarmos alguma coisa em Aveiro, tem que ser de raiz.
6: Aí havia corredor, no fundo. Aí havia corredor.
10: Sim, mas há um... E lá já havia um corredor feito. Portanto, é bastante diferente. Embora eles tivessem andado mais de 20 anos a pensar no projeto, portanto... Aqui... Tanto o Leonardo como o Nelson falam da Avenida Europa e chegar a Cacia. A Avenida Europa fez-se o que se fez, portanto, para mim, acho que está mais atrofiado, especialmente na parte de Cacia, ali da rotunda onde está agora o Novo Continente, até à Ponte de Cacia. É um martírio para lá passar. Agora já aliviou, porque com a abolição das portagens, o pessoal que vem dos concelhos do interior, portanto, Estarreja, Albergaria Velha, já passam pela A25, desanuviou um pouco. Mas também não estou a ver, perante a largura que tínhamos de faixa, onde passa a antiga 109, como é que se vai, porque para ter um corredor dedicado tinha que se duplicar aquilo. Põe-se as casas todas abaixo. É que eu não estou a ver também, pelo meio de Cacia, onde é que se pode arranjar uma faixa ou, portanto, espaço com o que está atualmente, sem haver bastantes demolições. Portanto, é uma solução que não será assim tão fácil. Eu julgo que neste momento, e já foi aqui também referido, o que temos primeiro é que ver como é que está a situação atual com a Busway. Porque, efetivamente, eu já passei por muitos autocarros, e a maior parte deles leva duas ou três pessoas, portanto não tem assim tanta utilização como deveria ter. Primeiro teria que se estudar isso e depois, mais tarde, poder pensar nesta alternativa, não só o Aveiro-Ilhavo, mas, portanto, fazer ligações também para, para Vagos, para a Albergaria Velha, para Estarreja, haver um centro multimodal onde as pessoas pudessem vir com, de uma linha e passar para outra, pá, portanto, como se faz, como acontece com os metros em Lisboa e o metro de superfície no Porto, portanto, em que há várias interseções de linhas e as pessoas podem ir de Gaia agora até Vila do Conde, mas, portanto, sempre de metro. Esta ideia ainda tem que ser muito amadurecida, portanto, eu acho que isto foi, ao fim e ao cabo, uma tentativa de fazer o arranque para se pensar neste conceito. Agora, temos que ver, portanto, a estrutura, por exemplo, a avenida Dr. Lourenço Peixinho. O trabalho que lá foi feito, assim, só veio atrasar a circulação ou veio congestionar o trânsito que havia. Já havia muitos carros. Agora, com a mesma quantidade de carros, é muito mais difícil, portanto, circular. É uma aberração haver aquilo não é uma linha dedicada, portanto, acaba por ser vários trechos de 200 metros onde o autocarro passa, mas depois tem que, naquelas mini-rotundas...
11: Está a falar dos estrangulamentos.
10: Tem o estrangulamento. Uma das propostas do Chega era acabar com isso. Acabar, portanto, a linha passar contínua. Portanto, não haver...
11: Não será, digamos assim, se calhar dos ajustamentos mais difíceis de fazer.
10: Exatamente. A estrutura está lá. É só eliminar, ao fim e ao cabo, naquelas, nas passagens de... Onde tem a parte... Que há umas partes lá que até têm bicicletas e depois o autocarro e depois as bicicletas vão para o autocarro e depois o autocarro também tem que dar passagem à linha central. Portanto, alguém que pensou aquilo, pensou mal, não viu aquilo como futuro, pronto, como a solução de futuro. Outra situação que nós vemos, e a mim já me aconteceu inúmeras vezes, eu agora até evito descer à avenida, é nessas situações, lá daquelas mini-retundas, que quem vem, portanto, como há só uma passagem para a retunda, se quisermos virar, para, por exemplo, para a Rua Odinô, ou para a outra rua a seguir... ficamos ali parados porque não se consegue, portanto podia-se ao mesmo tempo, ao fazer essa via sempre contínua para o bus, nesses bocadinhos, ali uns 50 metros, irem também os carros que querem virar para essas ruas, encostarem à direita e seguirem, portanto está congestionado porque realmente houve um erro muito grande a projetar esses cruzamentos, portanto.
11: Meus caros, ouvimos falar de muita coisa durante estes dias, desde as mais simples às mais complexas. Ouvimos falar de vias cicláveis, que falta interligar redes às freguesias que estão ali tão perto da cidade, mas que ao mesmo tempo parece que estão longe e o perigo espreita para quem gosta de andar de bicicleta, para as praias. Portanto, temos aqui, desde o mais básico até um metrobus, que será seguramente um projeto com escala, com dimensão, com peso, exigência financeira e técnica. Dentro daquilo que é a vossa leitura para tudo aquilo que ouviram durante este tempo, ouvimos falar outra vez de parques periféricos, onde é que estão, quando é que avançam. Portanto, o que é que consideram prioritário? O que é que consideram estratégico nesta altura para a cidade? Vamos para a segunda ronda, Nelson. E se quiserem fechar ainda o metrobus, estão à vontade para o fazer.
10: Então ainda não abriu, já vamos fechar.
12: Isso é uma pergunta difícil de responder. O que é prioritário, não é? Certamente o que é prioritário é começar a consciencializar as pessoas que o carro não pode ir a todo lado. E é o que está a acontecer em Aveiro.
11: Já agora deixem-me só dizer, ontem, creio que foi ontem, que aparecia nas redes sociais um vídeo de alguém ali na zona da estação, que aquele entorno da estação estava completamente caótico, de estacionamento à volta do Centro Coordenador de Transportes.
12: Sim, porque está em obras, não é? Estão a arranjar aquilo, estão a arranjar a estrada. E cada vez mais, eu sou pai e levo as minhas filhas à escola, e eu, quando era do meu tempo, ia eu à escola de autocarro. Está aqui uma mudança de mentalidade que veio proporcionar que os entupimentos nas estradas. E porquê é que isso acontece? Porque nós temos medo de tudo, não é? E atualmente o que nos está a provocar
7: é essa situação. E as pessoas cada vez mais têm se mentalizar que o carro não pode chegar a todo lado. Vão para Aveiro, não tem estacionamento. Acontece.
11: Mas a verdade é que o crescimento da cidade, e ontem também se falava, ontem, dessa questão das novas urbanizações, sejam elas públicas, privadas, seja de que âmbito forem, quem olha para o número de gruas no alto, diz se a cidade hoje está como está, nem queremos imaginar daqui a 6, 7, 8, 10 anos como é que vai estar, não é?
7: Sim, felizmente a cidade está a crescer muito e está a crescer para o lado da Avenida Europa, e para o lado da qualificação da A25. Sim, e tem-se que arranjar a solução. A solução é os estacionamentos periféricos e as pessoas começarem a usar os transportes públicos, que eles funcionam, não tenham dúvidas disso. Eu falo novamente da minha freguesia. Nós temos lá parques de automóveis, as fábricas fazem imensos carros. Só a Orse tem mais de 2 mil carros estacionados cá fora e tem transportes públicos. É mais confortável. E a Bosch, por exemplo.
11: Mas para quem trabalha por turnos...
7: Tem transportes públicos, e eles são usados. Eu, por acaso, vejo os transportes públicos a serem usados por pessoas que vão trabalhar. E os horários dos transportes públicos são compatíveis com os diferentes horários, que praticamente todas as empresas fazem os 3 horários de turnos, excetuando o da noite, não é? Que torna-se mais complicado. Mas é aquela questão do comodismo que nos leva a andar sempre de carro. Não podemos estar 20 minutos à espera de um autocarro, não podemos andar 20 metros para chegar à estação. Para mim, essa é a questão principal. Nós temos também mudar um pouco a nossa mentalidade, porque senão sujeitamos àquilo que existe.
11: Outra das notas que entrou, e eu há pouco não disse nisto, foi outra vez a questão linha do Voga, modernização, como é que vai ser no futuro, localização de paragens, os equipamentos que são usados. Ou seja, nós quando falamos disto, estamos a falar de um sem número de peças, mas em que parecem todas, eu sei que isto passou a exagero, mas na pré-história ainda.
10: Eu nessa área da linha do Voga, por incrível que pareça, estou a renová-la. Estou a renovar os carris. Entre Oliveira das Meias e Serenada, aqui Eixo, Aveiro também já fizeram renovações, o que me dá a entender que se está a investir sem preparação, portanto, sem ver exatamente, sem melhorar o material circulante, quer dizer, não sei qual será o futuro disso, porque ao fim e ao cabo acho essa forma, por exemplo, essa linha entre Serenada e Oliveira das Meias, tinha uma automotora que ia todos os dias de um lado ao outro, a 20 à hora, sem passageiros, que eu nunca percebi, uma ocasião via passar na Branca. E perguntei, um senhor estava lá, disse, isto não leva ninguém. Disse, não, é que eles agora fazem uma viagem de Oliveira das Meias a Serenada e outra de Serenada a Oliveira das Meias, mas não levam passageiros. Portanto, estas coisas, aquilo custa dinheiro.
11: Essa linha estava encerrada, esse circuito estava encerrado.
10: Sim, mas passava lá uma. Tanto que o maquinista parava nas passagens de nível, que ainda tinha, saía uma pessoa, ia fechar, ele passava para a frente e depois vinha outra vez abrir a linha. Quer dizer, são desperdícios que eu não percebo como é que este país vai buscar tanto dinheiro. Falando como o Nelson, por causa dos transportes de miúdos, eu fiz o meu, a escola preparatória, portanto, o que é agora o quinto ano até ao 12º, fiz em Aveiro e morava em Cacia. Eu andei 7 anos de comboio, portanto, apanhava o comboio às 7:15 da manhã, tinha que levantar às 6:30 para ir a pé do sítio onde vivia até à estação, quer chovesse, quer viesse sol, e depois fazer da estação até na primeira fase, no ciclo fiz na Zé Estevão, que na altura se chamava o Liceu Nacional de Aveiro, e depois fui para a escola comercial. E agora, e fiz isso durante 7 anos, nunca foi preciso meu pai ir me levar. Curiosamente, há uma vez que já com a minha filha perguntava-me ela: ó pai, o avô levava-te à escola em carro? Disse, não, eu sempre fui a pé e de comboio. Portanto, esta situação que o Nelson fala da mudança de hábitos é real, é verdadeira. Bah, neste momento também em Cacias já não precisam de ir estudar até ao 11º, não é? É até ao 9º, portanto já há uma escola em Cacias. No meu tempo não havia. Portanto, essa parte, mas os que vão a seguir, que vão depois para Aveiro ou para outros sítios, portanto, já terão mesmo que usar os transportes públicos. Embora eu tivesse à minha porta um autocarro todos os dias da rodoviária, do Caima, que agora foi integrada na Transdev, eu raramente usava porque ou estavam sempre muito cheios e depois também o custo era muito maior. De pagar o bilhete de comboio, o bilhete do autocarro ou o bilhete do passe do comboio. Portanto, tudo isso, porque é que a malta de Cacias, Serrazola, e depois vinha a malta de Estarreja e até de Ovar estudar para Aveiro, vinhamos todos de comboio, porque era realmente o meio mais económico de transporte na altura, e acho que continuará a ser, não é? Só que são os hábitos. Embora a Cacia tenha lá até um sítio para estacionar carros, que é para quem quer apanhar o comboio, mas acho que aquilo nunca enche. Não sei. Portanto, tem essa situação.
7: A nossa estação, por acaso, está a ser alternativa à estação de Aveiro. Porque passa os urbanos e os suburbanos, e muita gente que vem trabalhar para as empresas da nossa freguesia deixam lá os carros e apanham o comboio para o Porto lá. Mas atualmente é aquela questão, andar 10 minutos a pé, e eu vejo para as minhas filhas, é uma seca, tu nunca me ponhas a andar 10 minutos a pé. Esta questão tem que ser mudada, e as escolas, por muito que tentem, não estão a conseguir. Eu moro a 500 metros da escola e levo todos os dias a minha filha de carro.
10: Então também és um mau exemplo.
8: Sim, mas aqui estamos a falar de quem vive em Cacia, que vai para Aveiro, que até pode ir de comboio. Mas quem vive em Eixo, em Erol, em Requeixo, em Fátima, em Nariz, também faz movimentos.
10: Pode ir de comboio.
8: Também faz movimentos. Faz movimentos para a zona industrial. Faz movimentos para a zona industrial, que não para. Não há nenhum comboio parar na zona, não. Na estação de comboios de Cacia. Portanto, estamos aqui a olhar só
7: para
8: um pedaço.
7: Fez o comboio na estação, vai sobre, durante a estação e depois vai.
8: Sobre prioridades, e começando com a linha do Voga, em nível de prioridades, ela não precisa só. Os carris é importante, mas o problema da linha de Voga é o atraso e a velocidade com que ela anda e a própria automotora, em termos de condições. Ou seja, andem lá. Bem, entrem lá dentro, não sei se já lá entraram agora nos últimos tempos, e vem um comboio, uma automotora antiquada. Pá, desculpem lá. Quer dizer, eu dou aulas em Águeda, e atenção, a linha da Busway, que faz o município todo de Águeda, quase todas as linhas param. O lugar final da sua paragem é a estação de Águeda. Depois deslocam-se ali. Um japonês, a automotora que faz Águeda Aveiro, ela tem utilizadores. E podia ter mais, se calhar, se tivesse mais horários, se tivesse mais condições para transportar os passageiros. Estamos lentos nesse processo. Claro. E aí, a Câmara pode fazer o seu papel, que é pressionar, mas isto já devia ter sido uma obra há mais tempo feita. É prioritário.
10: Ou se falar disso há 40 anos.
8: Pronto. Em Aveiro, também há coisas prioritárias e que dependem do município. Estavas a perguntar há bocado sobre o que é prioritário. Nós primeiro precisamos, urgentemente, que o relatório da Aveiro Bus saia cá para fora. Todos os anos, a Aveiro Bus faz um relatório, o 2025 ainda não está cá fora. Ou seja, quantos utilizadores é que usaram, que tipos de passes, que tipos de linhas foram mais procuradas, e se existe, anualmente é feito, ainda não sabemos nada sobre isto. Depois, ao nível do município, o Executivo tem uma responsabilidade também. Onde é que está o cronograma definido sobre que linhas, por exemplo, ao nível da mobilidade ciclável, que linhas é que vão fazer, que trouxe é que vão fazer, quanto é que vão aumentar, onde é que isso está feito? Eu não vejo, não há nenhum cronograma que diga, vamos aumentar esta área primeiro, vamos fazer depois estas duas ligações, qual é o plano? Eu digo, qual é o plano? É mais um contrassenso. Vai haver duas obras aqui no centro da cidade. A Avenida Vasco o Dom Francisco, que já está fechada, onde atravessa ali a linha o comboio, onde passa o comboio, que ela já está fechada, ou trouxe ao pé da Avenida Vasco Branco, que
10: vai ligar ali ao... ligação à Rotunda de Esgueira.
8: À Rotunda de Esgueira, exatamente.
10: Perto das escolas.
8: Ela vai ser intervencionada e vai ter... Já está fechada. Ela está a ser intervencionada e vai ter um troço ciclável e de passeios. A Avenida Vasco Branco também vai ser intervencionada. A seguir, faz a perpendicular. Ela não vai ter um troço de continuação dos passeios, nem da ciclovia. E eu pergunto, mas isto faz algum sentido? Mas faz algum sentido isto? Não faz sentido nenhum. Lá está a questão da prioridade. Isto depende do executivo. Portanto, quando nós olhamos para os grandes planos, e esse aqui podemos falar da habitação, que também acho que é um tema interessante, mas quando olhamos para os grandes planos da mobilidade, vamos gastar 60 milhões num metrobus, mas depois não conseguimos ligar duas artérias com uma linha de ciclável e de passeios uniformes. Quer dizer, uma vai levar a Alcatrão, à Avenida Vasco Branco, e a outra vai levar passeio, muito bem, e ciclovia. Mas depois a pessoa para ali, porque as ruas em Aveiro constantemente estão assim. O passeio para, a ciclovia para, e a seguir vais para a estrada, andas. E, portanto, esse cronograma é preciso. Qual é a prioridade? O que é que eles vão fazer? E em quanto tempo? Portanto, falta isso. E isso depende do município. Eu não estou a pedir nada que dependa do Estado Central, que já sabemos que demora muito tempo, a linha de voga, 40 anos, Hospital de Aveiro, 50 anos, a discutir a mesma coisa. Isto são coisas que dependem do Executivo Municipal. São decisões do Executivo. Acho que essas eram as prioridades que devemos trabalhar neste momento. Ah, e depois só falar numa coisa, última coisa. Paragens de autocarros, que ninguém fala muitas vezes disto, mas a minha empresa está na zona industrial, em Diasgueira, pois é, mas está perto de Cacia, ali ao pé do Lidl. Há muitas paragens de autocarros que no inverno, elas são só apenas um poste, que quando está a chover, é desconfortável para as pessoas lá estarem à espera de um autocarro. Há muitas assim. Sim, é. Nem todas têm um abrigo. Eu não estou a dizer fazer um abrigo grande em todas, mas grande parte delas, a maioria, são um poste. É um posto, uma placa. Que as pessoas estão à espera à chuva, que o autocarro apareça, ou ao frio. Não é confortável. Falam, porquê que eu não vou de autocarro? Porquê que as pessoas não andam de autocarro? Porque não é confortável, volto a dizer. Pronto, é só deixar esta nota.
9: Gostei da questão, Carlos, do que é prioritário neste momento. A Iniciativa Liberal já defendeu realmente a criação de um parque em altura de estacionamento na Estação de Aveiro, porque a Estação de Aveiro e o próprio Nelson disse que agora estamos a usar mais a Estação de Cacia porque as pessoas não conseguem estacionar em Aveiro. As pessoas para estacionar em Aveiro, para ir de comboio para o Porto ou para Lisboa, para Coimbra, para onde quiserem ir...
10: Esse é outro tema. Também não o tínhamos colocado. Aliás, já agora posso-vos dizer, recuperei aqui hoje uma notícia de março, de uma entrevista aqui à Terra Nova, porque toda a gente está surpreendida. O que é a surpresa de Luís Souto para o grande empreendimento junto à estação? E, no fundo, o grande empreendimento, o que nós percebemos na altura, em março, dessa entrevista, é que haverá promotores imobiliários interessados no terreno do estacionamento e do Centro Coordenador de Transportes, que estará subaproveitado, ou seja, permitir uma parceria que permita a construção em altura e criar uma grande gare central com vários espaços de estacionamento, espaços comerciais, espaços de habitação, diria tudo integrado. Não sei que tipo de projeto, mas algo à semelhança das grandes gares que há nas grandes capitais europeias, no fundo.
9: Sim,
10: isto.
9: Era essa a ideia que nós já tínhamos desde o início e que a defendemos durante a campanha autárquica, que havia uma necessidade de uma criação de um estacionamento em altura na Estação de Aveiro. Há necessidade de se arranjar soluções para o estacionamento na Estação de Aveiro, exatamente porque neste momento as pessoas querem ir de comboio, mas para chegarem ao comboio têm que se deslocar. E muitas não têm outra opção, até porque algumas vêm de ilha, visto estamos a falar de trajetos que poderiam ser feitos em 10 minutos e que transportes públicos chegam a demorar uma hora. Portanto, pessoas que já têm que fazer uma hora de viagem até ao trabalho, portanto, pessoas que vão trabalhar para o Porto todos os dias, que tenham que fazer ainda uma hora de viagem de Aveiro para o Porto, ainda têm que fazer uma hora de viagem entre a sua habitação e a estação, estamos a falar de 4 horas perdidas por dia em transportes. Não faz para fazer um trajeto que... Isso é que é um incentivo ao uso do carro, para fazer um trajeto que se faz numa hora e um quarto para o Porto em hora de ponta, não é? Portanto, acho que temos mesmo que pensar na proposta que nós pusemos de criar um estacionamento em altura na Estação de Aveiro e arranjar uma alternativa para o estacionamento que não leve a que... Depois temos as duas situações, que é ou as pessoas usam o carro e nem sequer vão de comboio, ou então há estacionamento abusivo ao pé da estação, que também ocorre muitas vezes, porque as pessoas não têm outra alternativa. E à hora de perder o comboio, as pessoas chegam ao ponto em que encostam o carro em qualquer lado e vão. Depois chegam ao final do dia e a viagem ficou-lhes mais cara do que de carro, porque apanharam...
10: uma reserva de passa IP de carros que muitas vezes o pessoal pôr, depois quando chega lá tem uma multa.
9: Pronto, exato.
10: E acaba muitas ficar... vezes estão sem nada.
9: Sim. E acaba por ficar a viagem mais cara do que exatamente ir de carro ao sítio, e é que é mesmo um incentivo de ir. Mas acho que também temos que ter, e nós também defendemos defendemos durante a campanha, que também tem que haver uma defesa do direito ao uso do automóvel. Não é? Nós estamos aqui todos a falar, vamos arranjar alternativas, somos 100% favoráveis que as alternativas, mas também tem que se garantir condições para que quem prefere e quem usa a sua liberdade para usar o automóvel individual tenha condições para o fazer. E, portanto, não podemos penalizar tudo nem dificultar arbitrariamente o uso do automóvel individual, até porque há pessoas que têm dificuldades de mobilidade e que necessitam mesmo do automóvel, e têm automóveis adaptados até assim, e o automóvel individual não é um bicho-papão. Nós temos que o compatibilizar com as outras formas de mobilidade, quer a mobilidade suave, quer os transportes coletivos. Agora, não o podemos abolir nem dificultar a sua utilização ao ponto que ele deixe de ser uma opção, porque as pessoas já não estão a ser livres de escolher, estão a ser obrigadas a tomar uma escolha, a tomar uma opção que não é propriamente uma escolha. E, portanto, chamamos a atenção, o Iniciativa Liberal chama a atenção para esta necessidade também de se compatibilizar o uso do automóvel individual com as restantes formas de mobilidade e também se defender o direito ao uso do automóvel, que também já o fizemos durante a campanha. Ainda queríamos também aqui chamar a atenção também na mobilidade a outra questão, que é a mobilidade entre a estação de Aveiro e a Universidade, que é um dos troços mais procurados, e portanto nós até defendíamos que e defendemos durante a campanha que devia haver minibus, portanto que autocarros mais pequenos conseguissem em períodos de grande fluxo. Por exemplo, se nós estivermos à sexta-feira à tarde um bocadinho ao pé da estação de Aveiro ou da Universidade, nós vemos uma afluência gritante de TVDs irem buscar todos os estudantes para irem para a estação, para além de ser um problema para o trânsito, porque a quantidade de TVDs mais os carros que já andam, mais os transportes, fica um trânsito enorme na cidade. É um custo enorme para os estudantes, que às vezes pagam mais para ir de TVDE da Universidade para o comboio do que do comboio para as suas casas. Eu estou em Coimbra e isso acontecia. Eu gastava mais para ir para a estação em TVDE porque não tinha outra opção, ainda por cima foi na altura do Covid, do que para fazer a viagem a Coimbra-Aveiro. E esse é um problema que nós temos aqui, tanto se vê na estação como se vê na Universidade, aquela enorme afluência. E portanto acho que poderíamos pensar nas horas de maior afluência. Elas são fixas maioritariamente, o que não significa que não exista nas outras, mas essas horas são fixas. Poderíamos tentar arranjar uma solução de mobilidade, nomeadamente minibus e carrinhas mais, portanto, que consigam fazer esse período, portanto, consigam ser uma espécie de plus ao transporte que já existe, para conseguir responder a uma afluência que naquela hora é maior e que, se não for respondida dessa forma, as pessoas têm que se continuar a deslocar, vão procurar meios alternativos e vão ainda criar um maior caos no trânsito. Portanto, queríamos também chamar a atenção para esta linha, para este troço, chamemos-lhe assim, o troço estação Universidade, porque a maior parte dos estudantes não se desloca de transporte individual, precisa de outras soluções de mobilidade.
11: E aí alguém estará a dizer, lá está o Metrobus. Podem não ser tão rápido como se poderia perspectivar.
9: Mas a questão é, será mesmo necessário um Metrobus para esse transporte? Será necessário 100 milhões de euros para esse troço, ou conseguimos resolvê-lo de uma forma?
13: 10
9: milhões por quilómetro?
13: Sim. E as contas estão feitas.
9: Lançamos 60 milhões em relação a isto.
11: Mais alguma nota sobre esta questão da vossa parte?
12: Eu só queria acrescentar uma coisa. Eu no meu tempo ia para a universidade, ou ia de autocarro, ou ia de comboio, e fazia o percurso que foi aqui referido a pé. E estou aqui, estou bem, fez-me bem à cabeça, fez-me bem ao corpo, e fazia a pé. Atualmente, quantos estudantes fazem isto a pé? E estou a falar de meia hora a caminhar.
14: Há um distante que até
8: o Nelson, eu também andei a pé das barrocas.
11: O Nelson agora eu ia para lançar aqui a provocatória e de desafio. Não ouviu as notícias da Renascença às 11. Estávamos aqui em fundo. Alguém dizia que o governo está a ser castigado porque está a apresentar como solução para a crise também a mudança de hábitos de poupar.
13: Mas isso faz bem, poupamos no ginásio também.
8: Pois olha, é preciso passeios para as pessoas andarem a pé em segurança.
12: Para a cabeça,
8: sim. Isso também é uma rede importante de ser criada.
9: Nós temos o avançar dos tempos, claro que nos tempos antigos era diferente, o avançar dos tempos leva-nos à procura de melhores condições de vida, e esta é uma delas, não é? Portanto, o facto das pessoas deixarem de andar à chuva e conseguirem ter alternativas de transporte é uma das melhorias da condição de vida que
11: é o final dos tempos. Somos mais exigentes agora. Meus caros, no início causou aqui algum tremor a questão do concurso para o lixo. Houve ali uns debates mais surpreendidos e mais acesos, porque o valor base quase triplica. Isto na reunião de Câmara passou de forma muito serena, muito tranquila, sem grandes discussões. Pergunto-vos, de alguma forma, foi interiorizado que o aumento dos custos das operações, um caderno de encargos mais exigente, o sinal também dos tempos que vivemos, acabam por dar aso a que esteja justificada essa mudança. Começo agora aqui pelo Tomás.
9: Sim, passou sem grandes problemas e a Iniciativa Liberal também votou favoravelmente esta prorrogação porque ninguém quer que a cidade fique sem limpeza. Portanto, nós sabemos que é uma necessidade. Agora aqui vem um imperativo, que é quem vai ao mar e dia sem terra, não é? Portanto, já sabia que este concurso ia acabar, poderia-se ter preparado o concurso com mais tempo, de forma a que não houvesse esta prorrogação. Portanto, esta prorrogação é um sinal de alguma impreparação que poderia ter sido evitada se tivesse com tempo preparado. Não há dúvida nenhuma que a contratação pública tem os seus problemas, que a contratação pública tem os seus atrasos advindos de várias impugnações judiciais, de várias impugnações administrativas. Todos nós sabemos, e quem está por dentro sabe que isto realmente a contratação pública não é fácil, mas não obstante tem que se preparar, e é aquela história, quem vai ao mar e via sem terra e pensa com o tempo como é que se há de lançar o concurso sem ter que se fazer estas prorrogações assim por estes momentos. Relativamente ao aumento de preços, os únicos dados que nós questionámos e que também não nos foram respondidos na Assembleia Municipal foram se há dados relativos ao aumento dos resíduos que justifiquem este aumento e ainda se este aumento do custo do contrato se vai repercutir na fatura dos utilizadores, o Executivo foi-nos dizendo assim que não, mas era um não ainda. Portanto, ainda não se vai repercutir, mas em breve este dinheiro vai ter que ser absorvido por alguém. Se o município gastava, eu até tenho aqui os números, só tenho que os encontrar.
11: De 12 para 36 pontos.
9: 19, exato. Antes era 19 milhões. Antes era 19 milhões e agora é superior a 36. Portanto, este aumento de 17 milhões de euros vai ter que ser suportado por alguém. Se não for suportado pelo Executivo, vai ter que ser suportado pelos utilizadores. E, portanto, a nossa questão efetiva é se vai ou não vai haver uma repercussão dos utilizadores deste aumento de preços. E, portanto, essa era uma das nossas questões. E outra questão era será que realmente nos últimos anos a produção dos resíduos se manteve constante, houve ou não houve aumento? Isso foi tido em conta na nova preparação do concurso? Essas foram as nossas questões que ainda não conseguimos ver respondidas, e, portanto, deixamos também aqui um repto ao Sr. Presidente da Câmara para que nos consiga esclarecer também sobre essas questões. Mas, mais do que tudo, deixamos também o apelo a que se comece a ter um outro tipo de preparação e de planeamento. E ainda hoje já falámos aqui de planeamento quando falámos do Metrobus, e acho que isto está a ficar uma marca também deste Executivo, assim, alguma falta de planeamento. O Metrobus foi assim lançado, este concurso nós também tivemos assim que o aprovar rápido. Claro que nunca ninguém iria chumbar, porque ninguém quer ficar sem limpeza de resíduos em Aveiro. A questão é que isto poderia ter sido planeado com mais tempo e teríamos aberto em tempo útil um novo concurso público que estaria a vigorar no dia 1 de outubro de 2026 e não teríamos qualquer prorrogação a fazer.
11: Salientando que, de facto, vocês apresentaram um valor diferente, resulta da integração também da questão do ecocentro, da exploração do ecocentro, e havia ainda uma outra peça também que passou a estar integrada. Portanto, falamos de só três peças.
9: Só mais uma coisa, Carlos, que eu também queria dizer e que me passou, que era também se foi ou não foi estudada a possibilidade do sistema peito, não é? Que nós já ouvimos falar várias vezes da possibilidade de se instaurar, já em várias cidades, vários municípios do país foi instaurado, em Vila Nova de Gaia também foi feito. Já se pensou em tentar modernizar a recolha de resíduos e instaurar um sistema do pay as you throw, não é? Portanto, um pagamento com o princípio do utilizador-pagador, e a Iniciativa Liberal defende que se deve ponderar uma mudança de paradigma nesse sentido.
11: E ouvimos também neste período na Assembleia, e creio que foi Fernando Nogueira, do Partido Socialista, a sugerir, por que não fazer um levantamento sobre os custos de uma internalização, ou seja, fazer regressar aos municípios e uma intermunicipalização deste tipo de operação, para perceber se haveria aí ganhos ou não. Carlos Balseiro, agora, tal como está, seguramente não é para este momento. E este momento tem aqui o seu desfecho.
10: Eu, a única coisa correto que tenho é o historial, pá, como tenho a minha casa há 40 anos no mesmo sítio, e vi o que aconteceu com a entrada do operador atual da Veolia relativamente ao anterior,
11: que era a Suma.
10: Que era a Suma. Epá, e o serviço piorou. Piorou. Eu nunca vi nenhum carro da Veolia passar para limpar, para lavar os contentores. E e a Suma fazia isso. Portanto, há uma série de serviços. Efetivamente, o contrato feito no mandato do Dr. do IG Ribau Esteves, dizia ele que era mais económico, mas houve serviços que deixaram de ser feitos.
11: Portanto, a tua visão é de que a fiscalização aqui vai ser decisiva? Cumprir os serviços?
10: Tem que se fazer cumprir os serviços, isso é lógico. Se estão contratualizados, há que fiscalizar a ver se estão a ser feitos convenientemente. E eu nunca vi no tempo da ESU que tantos contentores com lixo fora. Portanto, porque eu recordo-me na minha rua, não é um exemplo, é uma entre milhares delas em todo o concelho, mas a Suma passava mais vezes a recolher, portanto não havia tanta acumulação. Um outro pormenor também é o comportamento das pessoas. Eu não compreendo, havendo o ecocentro e havendo formas de pôr resíduos no ecocentro e de pedir também a recolha, ok, que se ponham ao pé dos caixotes do lixo, desde montes de ervas, de relva, de ramos de árvores, de sofás, de colchões.
11: Aí programas de educação ambiental, não é?
10: Isso falta muito à população, portanto... Existe. Eu fui levar aí na semana passada uma carrada...

0: portanto, as pessoas também têm que ter algum cuidado. Em outros concelhos por onde eu ando, porque como sou, como uma das, da minha atividade é feita fora do, do meu escritório, é em casa dos clientes, portanto visito muita, muita gente por aí, pá, por vezes vejo pinhais carregados de entulho e a câmara limpa, mas a seguir vão lá por outra vez. Pá, é um bocadinho, acho que isto tem que começar mais pela educação das pessoas. E que aprendam a ser limpas, não, não é descarregar tudo para, para o meio da rua.
1: Voltar a essa base. Voltar a essa
0: tem,
1: base.
0: Tem que se começar aí. Não é?
1: Nelson, outra vez aquela costela de dirigente de concelhia e autarca de freguesia. O que é que mais valoriza, o que é que pode ser determinante no sucesso desta futura concessão?
2: Exatamente. Eu, como autarca de freguesia, tenho uma vista diferente da vossa. Ainda ontem tive 5 minutos à espera, porque andavam a limpar os contentores a Veolia, andavam a limpar os contentores na Póvoa do Paço. Eu penso que este programa da Câmara, este concurso, foi muito bem delineado, já vem há algum tempo, não é? Vai haver o reforço de meios, o reforço dos monstros, o reforço dos verdes. A questão mesmo é a demorosidade, não é? É um concurso, com a questão pública torna-se muito, muito mais complicado e de acordo com os valores que são, ainda mais complicado é. A Câmara teve que acompanhar os valores do mercado, senão ficava sem concorrente. Mas é tal coisa, e eu aí que concordo com o meu antecessor, que também aqui a mentalidade das pessoas é muito difícil. Eu tenho, a nível de recolhas, tenho visto muitas vezes as empresas a recolher o lixo e passado 5 minutos as pessoas a colocarem os inertes da terra, os móveis, cá fora. E é tão fácil telefonar para os monstros ou para os verdes, como a gente lhe chama, e pedir a recolha. E eles funcionam bem. Porque é que isto não está a acontecer? E nós já fizemos campanhas. Porquê? É a situação que não se entende. Até a educação escolar, que é a forma mais fácil de chegar às pessoas, está a promover isso, recolher seletivamente as pessoas, desculpem, o lixo, de forma a que as pessoas possam usufruir dos serviços que têm, fazer maior reciclagem na porta a porta, fazer reciclagem também a nível do lixo. Isso tem que começar a funcionar, porque senão, qualquer dia, e já nós tivemos até há pouco tempo uma lixeira, não é? O aterro sanitário, tivemos, antes de estar em Erol, que está a ficar cheio, teve lá em Cacia, e posso-vos dizer que aquilo é a maior vergonha do país. Porque aquilo são lixos, são cheiros. Eu próprio, na altura, andei a fazer abaixo-assinados contra as células abertas e que nos provocaram imensos problemas. E já disseram que a recolha de lixo de Eixo,
1: a estação de tratamento mecânico biológico de Eiró, e que vai abrir, alargar mais.
2: Está cheia. E cada vez há mais lixo para lá. O que é que vai ser o nosso futuro? Vamos voltar ao encendimento do lixo para fazer o combustível? Não sei. Nós também temos que começar a pensar nisso. Lá fora há cotas de lixo para cada pessoa. Se calhar também podemos caminhar para aí. Voltando ao contrato, acho que é um bom contrato para o município. É caro, claro que é caro, e que está a ser bem planeado e que temos que acompanhar o mercado.
1: Leonardo, esta é uma daquelas questões que, pela importância, pelo que representa para os cidadãos, justifica ou está justificada essa fatura?
3: Sim, deixa-me só dizer que eu não tenho bem a certeza se foi o deputado Fernando Nogueira que falou dessa internacionalização dos lixos em termos municipais.
1: De haver um estudo, ou pelo menos de se estudar.
3: Mas não tenho, pelo menos não tenho aqui essa
1: memória. Foi Fernando Nogueira, tenho de memória.
3: Mas o que é que acontece aqui? Pronto, há uma fase do processo e nós percebemos que os serviços tiveram a trabalhar isto há algum tempo atrás, tinham valores também de anos anteriores e, portanto, houve um

0: início em que ele a grande questão aqui é como é que ele em janeiro custava aquilo que custava, não é? Os 16 ou o que é que é, passa para 30 e tal milhões de euros. Ou seja, essa era uma questão que é plausível, obviamente, e que tem que ser questionado por quem está na variação e na Assembleia Municipal. Foi justificado pela vontade do Executivo também de olhar para aquilo que se passava nos outros municípios. Fez muito bem, olhou e viu o que é que se passava nos outros lados. Esperemos que o faça também noutras matérias. Mas, em relação aos resíduos, foram perceber o que é que havia de contratos e o que é que estava a acontecer, quanto é que estavam a pagar e etc. Em Aveiro não há condições, obviamente, e o Partido Socialista, por isso é que acompanha o voto favorável na variação, não há condições para atempadamente internacionalizar nada, ou seja, tornar os serviços de recolha interno. Existem municípios que o fazem, ok? Há municípios que têm empresas municipais de recolha de resíduos e fazem uma parte da limpeza e outra parte contratam a privado. A Aveiro decidiu fazê-lo, ou seja, decidiu colocar isso na exploração do privado. E isso corre riscos. Há bocado estavam a falar, a Suma era melhor que a Veolia. Bem, não. Pronto. Ou seja, há riscos naquilo que é o controlo. Preocupações que eu acho que nós temos que ter. Primeiro, está a ser colocado num caderno de encargos tudo num único player, ou seja, a limpeza da rua, a limpeza do canal, a recolha seletiva dos resíduos, os biorresíduos, os monos, está a ser tudo, e há ainda outros, ou seja, para as freguesias também. Ou seja, uma preocupação que nós temos que ter é que o caderno de encargos está feito. Foi agora à Câmara, é muito exigente. Primeira preocupação que eu tenho é, eu olho para as empresas no mercado privado, porque eu trabalho numa empresa e sei a dificuldade que é em termos de recursos humanos, de meios e etc. Ou seja, o caderno de cargos ao ser exigente, eu não sei quantas empresas terão esta capacidade de dar resposta como nós queremos ou como o Executivo espera. E isto é um pedaço importante. Porquê é que eu estou a dizer isto? Podíamos estar a falar de diferentes tipos de concursos, ou seja, uns para a limpeza da rua, outros para a limpeza do canal, outros. Ou seja, podia ser dividido, parafraseado, não, estamos a colocar tudo num bolo. E esse bolo traz riscos, porque é que depois já eles não limpavam os caixotes de lixo. Mas essa limpeza dos caixotes do lixo pela Veolia estava considerada. Porquê é que se calhar não limpam? Porque depois vai a Câmara perguntar à Veolia, porquê é que vocês não estão a limpar se está no caderno de cargos? Olha, Sr. Presidente, eu não tenho meios, não tenho pessoas, não tenho tempo. E o que é que se faz sobre isto? Essa é a questão. É que a Câmara depois perde completamente o controle. Vai dizer à Veolia ou à Suma, ah, não estão a cumprir, têm que limpar o caixote de lixo. E eles dizem, eu não tenho meios para isso, não tenho recursos humanos para fazer. Qual é a solução aqui? Esse é um risco de colocar tudo num bolo e de não ter o controle efetivo disto, tudo, da parte dos resíduos. E, portanto, vamos ver como é que corre. Acho que o contrato é muito ambicioso. O caderno de encargos está bem feito, está super exigente, como tem que estar. Mas depois, o outro volta a dizer também, tinha a limpeza dos caixotes de lixo e eles não eram feitos, porque as empresas não têm mão de obras para fazer. E vamos ver que empresas é que aparecem no concurso e que garantias é que dão. Porque vai. Também havia fiscalização, também se perguntava. Então, na beira-mar, porquê é que não vão lá buscar os lixos e porquê é que aqueles contentores não são limpos? Olha, estamos a tentar dar resposta, mas é isto. E a empresa privada vai lhe dizer isso. Agora, sobre o aterro de Airol, isto é um tema importante. E é importante que o Executivo também seja incisivo sobre o mesmo. A nossa posição do Partido Socialista é que o Aveiro já cumpriu com a sua parte de recolha de lixo do armazenamento dos seus e de outros municípios. Está na altura de Aveiro também se impor, porque ele está a chegar ao limite, e não de abrir outra célula, mas de o fechar. Porque quem vive ali em Airol é que sofre com isto. Sobretudo, quer nos caminhões que lá passam nas ruas, quer nos odores, na poluição visual, o que quiserem. Portanto, está na altura, e eu não vejo, isto já se fala, eu disse ainda agora, está prevista a abertura de uma célula, o Executivo diz que também não quer, mas também não vejo nenhuma posição pública acérrima sobre isto. A verdade é que o Presidente veio dizer que há essa hipótese de abrir uma outra célula. E, portanto, isso preocupa-me. O que é que vai acontecer aqui? E que respostas é que vamos dar? Até porque há soluções, não tem que ser a céu aberto. A incineradora que está prevista a ser feita num dos municípios que nós agora também recebemos lixo, resolve parte. Se formos ver ali por 2000, tem um processo de tratamento e de gestão de resíduos muito eficiente. Está super robotizado, a separação é feita, vendem-se os resíduos que são reciclados, vendem-se depois para o mercado privado outra vez. Há a incineradora que o queima e que depois liberta a energia para a rede de energia. Portanto, aquilo é muito bem feito, muito bem trabalhado. Portanto, há boas soluções. Agora, o aterro é que não. E aumentar o aterro de Airol é que também não me parece uma solução justa para haver.
1: Pode estar por aí uma moeda de troca para qualquer coisa, vamos ver. Quem sabe um metrobus. Meus caros, eu queria só terminar aqui com uma nota. É muito polémica aí a situação que a comunicação social faz com o governo, para de se dizer que o governo está a lucrar muito com o aumento dos lubrificantes, dos combustíveis. Efetivamente, fizemos as contas, por cada 10 cêntimos de aumento num litro de combustível, o governo, portanto, fiscalmente vai aumentar, portanto, vai criar um aumento de 2,3 cêntimos. Agora é só fazer as contas. Portanto, se forem 50 litros, é 1,15€ a mais, só com o aumento de 10 cêntimos. Portanto, quando se diz não está a lucrar, ou não, epá, aqui não é a lucrar, está a receber mais. Portanto, está a receber mais, vai ter mais disponibilidades para outras coisas. Tem mais receitas, é igual. Mas o inflação de 23%, pá, 10 cêntimos são 2,3%, 2,3 cêntimos a mais por cada litro.
2: Algo me diz que temos aí pano para mangas também em próximos programas, esta questão da situação económica do país, que se reflete também na sua questão política e, portanto, os partidos, o aumento do número de greves, as presenças em rua, os buzinões, e, portanto, creio que não andaremos muito longe de mais dia, menos dia, termos aqui mais um debate em torno destas questões nacionais e internacionais. Agradeço a presença dos nossos convidados. O programa fica publicado já a seguir em terranova.pt e regressa dentro de 15 dias. Sabem do que falamos quando dizemos Canal Central. Estamos ali por Aveiro. Bom fim de semana para todos.
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1: Boa tarde com a Terra Nova, é meio-dia e meia.
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1: Boa tarde, é uma hora.
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1: 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São 3 horas.
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2: Terra Nova, boa tarde, são 4:30.
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1: Boa tarde com a Terra Nova, são 5:30.
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2: Com a Terra Nova, boa tarde, são 6:30.
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2: Boa tarde com a Terra Nova, são 7 horas.

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1: Olá, muito boa tarde, sejam bem-vindos a esta emissão do Sonho do Rock and Roll para este sábado, 3 de outubro. José Manuel Bola e também Jorge Cravo, aqui na antena da Terra Nova, até bem próximo das 21h para hoje, uma emissão totalmente preenchida, somente com novidades. Venha daí connosco até às 21h. Começamos esta primeira hora do Sonho do Rock and Roll com a música que nos chega de Israel. São os Hamasfer e este seu trabalho And Lions Live Their Den, um trabalho que sairá no próximo dia 8 de outubro.

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música que nos chega de Israel, pelas mãos dos Hamasfer, neste caso um projeto de um homem só, R.S. Yohanan, também eles muito próximos dos israelitas Orphaned Land, editaram um trabalho em 2016, uma boa parceria, editar o trabalho Naham. Vamos a mais uma, ainda deste When Lions Live in Their Den.

13 minutos depois das 19, primeira hora do sonho do rock and roll, para hoje uma emissão totalmente preenchida, somente com novidades. Deixamos para trás os Ramasphere para darmos lugar aos Different Lights.

Estamos com a música que nos chega da República Checa, pelas mãos dos Different Light. Eles formaram-se em 94, separaram-se em 99, para depois se juntarem novamente em 2008. Este é o quinto álbum de originais, Binary Sounds, e como dizia, o quinto álbum de originais deste quinteto. Vamos a mais uma.

Deixamos para trás a música dos Different Light para darmos lugar aos norte-americanos T.A.P. e o seu Paradigms 2, um trabalho que saiu hoje.

Vamos deixar para trás a música dos T.A.P. e este segundo álbum de originais, o trabalho Paradigms 2, um álbum que saiu hoje. Vamos prosseguindo com a música que nos chega dos Países Baixos, de Sunday Goose, e este seu álbum de estreia, Where My Heart Lies, formados em 2009 pelo teclista Bram Van Rispe. A música dos neerlandeses de Sunday Goose.

Vamos ficar um pouco mais na companhia destas neerlandesas de Sunday Goose, para depois fecharmos esta primeira hora do sonho do rock and roll com uma novidade para 2027.

Para o fecho desta primeira hora do sonho do rock and roll, a música que nos chega de França, através do Sloan Square Band, um álbum que sairá em princípio na primavera de 2027. Este é o primeiro single, Heading Life. José Manuel Bola e Jorge Cravo de regresso, depois do sinal horário das 20. Até já.

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2: 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São 8 horas. 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
3: Mais uma vez, muito boa noite, sejam bem-vindos a esta segunda hora do sonho do rock and roll. Continuamos com novidades desta feita, a música que nos chega da Suécia,

A música dos suecos Prehistoric Animals e este seu Magic Love Destruction é o quinto álbum deste quinteto sueco, que sairá no próximo dia 29 de outubro. Vamos a mais uma.

Para hoje, 2 horas de sonho totalmente preenchidas somente com novidades. Deixamos para trás os suecos Prehistoric Animals para darmos lugar ao norte-americano Anthony Gurron.

As novidades que vão passando nestas nossas duas horas do sonho do rock and roll. A próxima dá pelo nome de Sonos Umbra. Eles formaram-se no México e também foi lá que se separaram, para anos mais tarde se reunirem novamente nos Estados Unidos. Vamos ficar com o trabalho Liminality, que será no próximo dia 9 de outubro.

Vamos ficar um pouco mais com o Sonos Umbra e este é o seu Liminality no álbum de originais.

Vamos deixar para trás a música dos Sonos Umbra para darmos lugar aos neerlandeses Sky Lake. O seu trabalho de Deep Dive, que sairá no próximo dia 12 de novembro, é o segundo álbum de originais deste quarteto neerlandês, fundado na cidade de Utrecht em 2015.

E pronto, por hoje chegamos ao fim. Foi mais uma emissão do sonho do rock and roll. Hoje diferente, totalmente preenchida, só com grandes novidades. São as despedidas de José Manuel Bola e também Jorge Cravo, com a promessa de que voltaremos no próximo sábado, sempre à mesma hora. Tenham um bom fim de semana, um pouco mais de Stephen Talon, até às 21. Boa noite.

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1: É meia-noite.

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